0: querendo.
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1: 10 horas.
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10:29.

0: 10:32.
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0: 2.
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0: 11:31.
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0: 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Morada
1: no FM 11:33.

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1: 6 horas.
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2: 6 e 1.
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0: 16h32.
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0: 6h47.
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Que Deus possa nos dar a paz, a tranquilidade, a sabedoria. Que a gente possa ser feliz no dia de hoje. Que a gente possa fazer as outras pessoas felizes no dia de hoje. Quero mandar um grande abraço, meu amigo Mário Jorge. Você vai ter que visitar a gente de novo, viu, Mário Jorge? A gente teve que apagar aquele vídeo e fazer outro, viu, menino? Entra pra nós aí pra ver se tá legal. Tá bem, Mário Jorge? Bom dia!

0: Obrigado, Violito.
1: Minha sorte, sou um milagre, estou aqui, meu Deus do céu. É 7878, aqui na Rádio Portal Sul FM, 7 horas 8 minutos. Miguelito, não saímos ainda, nem entremos na 14ª, família. É hoje. Hoje termina a campanha. Faltam duas famílias para a gente fechar. Duas famílias apenas. Para a gente fechar essa campanha do mês de julho. Mas quem sabe é você. É você que sabe. É você que está aí do outro lado do rádio. O Biratã Parada. Aquele abraço, meu amigo. Grande abraço, meu amigo. O Biratã Parada. Homem evangélico. Homem de Deus. E aí a família também, né? Então, a gente continua na 14ª família. Falta a 14ª família e a 15ª família. E aí a gente fecha a campanha. Aí a gente termina a campanha. E hoje, de um jeito ou do outro, ela vai terminar. Ou com a 13ª família que já tem, ou a 14ª ou a 15ª. Hoje eu termino ela, ou com objetivo alcançado, ou não. Já está me cansando. Entendeu? Está me cansando. Então, hoje é o dia. Três ligações de 50 e uma de 25, fecha a 14ª família. Ou quem sabe você adota a 14ª família. E aí a gente passa para a 15ª família. Eu queria levar alimentação para essas pessoas nesse final de semana. E hoje é sexta. Eu não tenho programa nem sábado nem domingo. Nem teria condições de ter também. Eu tenho lar amanhã. Pregar lá no lar. É você que sabe. É você que sabe. É tu que sabe. Mas Rubens, tá frio, pois é. Tem aquele que tá com frio e tá com fome. E tudo aqui vai ficar. Ontem morreu um homem... Um dos homens mais ricos do mundo. Foi embora. Pra onde ele foi, eu não sei. Não conhecia ele. Agora nós, eu sei pra onde nós vamos. Pastor, ontem deu um show ontem. Credo! Que homem que pregou ontem. Meu Deus do céu. Eu pensei que eu ia voar. Aí é que eu gosto. Manifestação de Deus na nossa vida. Se nós não tivermos manifestação de Deus na nossa vida, está tudo errado. Você está brincando de ir à igreja, enchendo linguiça. Entendeu? Temos que fechar essa 14ª família e essa 15ª família. De qualquer maneira, meu povo, nós não temos outra saída. Nós não temos outra saída, meu amigo Parada. Não temos. Não temos outra saída. Ou nós atraquemos, O Parada tava orando às 3 da manhã, rapaz. 3:30, rapaz. O homem não é fraco. Hoje ele me ganhou. Ele me ganha, rapaz. Não. 3:30 da manhã ele tava orando. O nome da esposa dele é Maria Alice. O Daniel, seu filho. A Juliana, a sua nora. Não é? E o seu menino também que ele colocou aqui. É. Mas um abraço aí a dona Ana, a dona Maria Alice, o Daniel e a Juliana. Um abraço aí em Campinas, São Paulo. Grande abraço a vocês, obrigado pelo carinho. A dona Maria Alice. Essa foi a mulher que recebeu o milagre. Que eu e o Parada se atraquemos na oração na noite. E eu não sei. Eu não fico bem orando de dia. Não sei se é costume, né? Mas eu gosto da noite. Aí a pegada... Aí o cara não sabe se é 2 da manhã, se é 3 da manhã. E aí o cara nem olha pro relógio. Chega e atraca o facão. Não que nós não vamos morrer. Só que a gente não vai morrer. Eles mentem pra vocês. Nós vamos para a terra prometida. Lá onde não vai ter ódio. Lá onde não vai ter fome. Lá onde não vai ter inveja. Lá onde não vai ter morte. É para lá que eu e você vamos ir. E eu tenho certeza disso. E eu não renuncio nada por isso. Nada. Parada deve ter uns 50 anos de evangélico, mais ou menos. Pelo conhecimento que ele tem, entendeu? O cara nota o conhecimento que ele tem na Bíblia. Mas nós temos obrigado, meu amigo Parada. Fechar a 14ª e a 15ª. Eu sou obrigado a chegar nesse povo hoje. Não tem? Uma família 175 pila. A outra família 175 pila. Totalizando as duas famílias, 350 pila. Eu sou ruim de matemática. Mas o Parada é bom. Juntando as duas famílias, na minha matemática aqui, dá 350 pila. Põe fechado. Aí fechava. E é hoje. Meu amigo Daniel, da nossa Igreja Mistérios da Fé, grande abraço. Essa noite eu orava muito pelo senhor, viu, irmão Daniel? Pelo senhor, pelo Parada, pelo doutor Lucídio, pela família de vocês. Não sei porquê. Veio muito na minha mente o irmão Daniel e o Parada e o doutor Lucídio. Mas muito na minha mente. Isso é bom, Mirei? Eu acredito que sim. É pra gente orar mais por eles. Entendeu? Como é que funciona? A gente não pode ter preguiça de orar, meu povo amado. A gente pode ter preguiça pra trabalhar pra tudo. Eu disse ontem pra você o tapa de luva que o irmão Daniel deu. Eu fiquei apavorado. O irmão Daniel, para mim, foi nem que o Júnior Trovão. E eu falei isso no culto dos homens. Irmão Daniel, sábado tem culto dos homens. Sábado. Mudou para sábado agora. Aí o senhor vem sábado, já fica para domingo. Traz a menina e a esposa. Dá para ver que a família... do irmão Daniel evangélico. Não precisa nem ir. Bom, nós fomos no Matarazzo para fazer o culto lá. E o Gel disse que ele lá é evangélico, que ele lá é evangélico. Eu digo aí, como é que tu sabe, rapaz? E o Gel disse assim para mim, só pela roupa. Eu fiquei de boca aberta. E agora eu comecei a observar isso também. Duas famílias. Para a gente fechar a campanha. A gente fechou 13 famílias. Faltam duas. E essas duas nós temos que fechar hoje, meu povo amado. Amanhã é sábado. Amanhã eu estou no Lar de São Francisco. Miguelito! Hoje eu fico a manhã toda aqui na rádio. Meu Deus do céu. Até às 14 horas. E eu não repulo. Eu tenho paixão de estar aqui. Bom, eu vim trabalhar sem voz. Eu não tinha voz. E nada me curava. E eu sem voz na oração. Com voz na oração. Com tudo na oração, sem nada na oração. E Deus fez. Tinha hora não dá. Dá pra, não tem, tem coisas que não tem explicações. Voltando pra cá. 13 garçons de 50, uma de 25. E aí, Miguelito, coloca uma pra ti aqui? De 50 ou não? Coloca uma de 50 aqui pra ti ou não? Tu não tá ligando? Eu fico a manhã toda na rádio aqui hoje. É, a manhã toda aqui na rádio. Então, pode ficarem bem à vontade de vir aqui na emissora, de nos ajudar, da gente poder ajudar. É você que sabe. A escolha é sua. É você que sabe. Duas ligações de R$175. Três ligações de 50 e uma de 25, a gente fecha. A 14ª família. Você é lindo. Que sou teu filho. Que honra receber que eu sou teu filho. Eu vou-me embora. Ah, não, vamos embora, Miguel.

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Mas não vão acreditar, irmão Daniel. Eles não vão acreditar, irmão Daniel. Irmão Daniel, eu tô louquinho para contar a história que aconteceu lá em São Francisco. Mas vão debochar de mim, irmão Daniel. Meu irmão Parada. Minha irmã, Dona Malena, Dona Eva. Mas você, obrigado pelo contato. Ai, eu orei. 35 pessoas testemunham. Eu não acredito que Deus vai me dar essa unção a mim. Um pecador nato. Mas vamos à história. E essa história me emociona e me dá vontade de chorar também. Porque eu via na TV e não acreditava. Eu vi tanta gente perder o dom. Tomara que isso não aconteça comigo. Presta atenção, irmão Daniel. Larga o mate. Presta atenção no que eu vou falar para vocês. 35 testemunhas. Eu comecei a orar e Deus disse assim, toca na perna dela. Toca nas duas pernas dela. Deus dizendo para mim. E eu desviava. E Deus dizendo assim, toca na perna dela. E eu andava na volta. Não deixei ser gravado. Escuta, irmão Daniel. Parada. Quando eu vi, a mulher se levantou da cadeira de roda. E aí veio o erro dela. Olhou para o lado esquerdo e para o lado direito. E naquele momento o povo estava batendo palma. Aí, ela foi Pedro, diz para ela. Tu foi Pedro? Como assim? Deus, Jesus disse, Pedro, vem! Mas Jesus, vem caminhando pelas águas, Pedro. Só que Pedro desviou o olhar para o lado esquerdo e para o lado direito e afundou. Foi o que aconteceu com essa senhora. Eu fui pro carro, irmão Lucídio. Parado, irmão Daniel. E chorava na porta do meu carro. Do meu carro, não, do banco. Não tem nada. Nem quero ter também. Pra mim tá bonzinho. Digo, mas Deus tem tantos. E o Senhor escolheu eu. É, tu. É tu. É tu que está na guerra espiritual. Todos eram deles. E hoje todos eles são meus. Mas é que falar isso no rádio vai entrar no ouvido, sei lá, no outro. Não. Tem coisa que não adianta. Eu contei da menina da ponte aqui, né? Tinha gente da igreja que não acreditava. Só que esse dia eu contei, tive a oportunidade de pregar e a menina da ponte estava lá, eu chamei ela. Aí a igreja tombou. Digo, mas será, pai? Que o Senhor vai dar a mim.
Dizia eu a Deus: tudo que o senhor der a mim, eu quero. Mas me preocupei, chorei, porque eu só vi isso na televisão. E o pior de tudo, irmão Daniel, que eu via na televisão e não acreditava, achava que tudo era comprado. Estou sendo real com você. Crente não pode mentir, sim, sim, não, não. É assim que eu penso, pelo menos. Eu digo, mas não pode, irmão Daniel. E amanhã eu vou nela. Está focada na minha mente ela. A mesma senhora. Não, não, aí... Aí, irmão Daniel, nós vamos ser conhecidos da Cidade dos Milagres. Não estou falando isso para me exibir, nem para mostrar que sou melhor que ninguém. Eu estou falando isso porque há 10 anos atrás eu não acreditava em nada disso. Há 10 anos atrás eu passava bebendo e fumando e fazendo outras coisas. Deus me encontrou com 50 anos num porre dentro da igreja. Quando eu saio dentro da igreja, eu saio são. Eu digo, Deus. Deus me pegou. Só eu sei quem veio passando de outubro até agora. Só eu e Deus. Porque eu venho passando. E não aflocho. Sabe o que eu digo para Deus durante a noite das minhas orações? Não larga da minha mão, Pai. E se o Senhor cansar, o Senhor manda um anjo. Não larga da minha mão. Não largue. Não largue. Porque o cara não aguenta a pegada. Sozinho não aguenta. Tem coisas que eu vou explicar para vocês aqui. Vocês não vão acreditar, vocês, sei lá. Mas uma coisa você tem que ter consciência, que Jesus está voltando. E que Jesus vai levar a sua igreja. Não tenha dúvida disso. Que Jesus está voltando e vai levar a sua igreja. E se você não aceitar Jesus, tu está fora. Eu estou fora. Entenderam? Quando eu cheguei com o sacolão da boia ontem, a mulher chorando. Eu estou esperando eles às 7 da manhã. Eu cheguei às 11 horas. Atolado de pepino particular meu ontem. Passei a manhã toda correndo por mim. Você entende? Você entende isto? Então nós temos que nos ajudar. O que que agrada a Deus, Rubens? Ajudar o próximo. Falta para a gente fechar 2 famílias. A 14ª e a 15ª família. Quem puder adotar uma família, a outra fechou. Quem puder fechar, adotar as duas, fechou. Esse sino aqui arrebenta na Igreja Presbiteriana da Fé. A Malena canta.

Essa é fé. Essa tem fé. E se a Simone está de pé por causa das orações da Dona Eva. Eu oro muito pela Simone. Conheço ela pequenininha. Para ela ficar bem. Olha aquilo que eu falo para vocês, né? Nem tudo é com a gente. A gente faz a nossa parte e reza para Deus fazer a dele. Obrigado, minha amiga Dona Eva. 8 horas eu passo aí. Hoje vai ser uma correria só. Meu povo amado, está nos faltando 13 ligações de 50 e uma de 25 para a gente fechar a 14ª família.

Simone. Vê, né? A Simone deixou R$50 pra dona Eva nos ajudar. E essa menina, por tudo que ela vem passando, uma fé bárbara. E a dona Eva também. A dona Eva não se entrega. Filha única. Só tem elas as duas. O esposo da dona Eva trabalhou com meu pai na rede ferroviária. A dona Eva me conhece desde pequenininho. Então, com o da Simone aqui, tá nos faltando 125 pila. A Simone nos doou 50. Tomara que Deus cure essa menina, tio. Menina de coração bom. Menina que sofreu lá atrás também. Não é fácil a pegada da Simone e da dona Eva, não. Eu sou fã das duas. As duas praticamente passaram pelas mesmas coisas. Mas a Simone não se entrega e a dona Eva não se entrega. Então temos que se entregar. A dona Eva tem que ir para a academia, a dona Eva tem que caminhar para tirar as coisas ruins da cabeça. Não podemos se entregar. Tu faz isso, Mirei. Pergunta pro povo lá do Cerrito. Tudo que eu falo aqui pra vocês, eu faço. R$125 tá faltando pra nós fechar. A 14ª família, meu povo amado. Duas de 50 e uma de 25. Ou quem sabe uma de 125. Tu não tá te coçando, hein, Miguelito? Tá bem quietinho, né? Tá bem quietinho, mas tá descoberto. Eu fico a manhã toda aqui na emissora. Não se preocupe, dona Eva. 8 horas eu saio daqui. Eu saio daqui e volto para a rádio. Eu sou obrigado a chegar com alimentação hoje. Ainda bem que a Simone deixou esses 50. Era para não deixar. Está na prova. E aí que Deus se agrada. Ai, que Deus nos ama mais. Eles estão na prova e estão ajudando meu povo, meus filhos. É.

e Deus olhando. Eu queria um dia eu, o Dona Eva, quando a Simone vinha, a senhora me liga. Eu quero ter um encontro com ela. Eu quero orar por ela. Eu quero tocar nela. Está na minha cabeça há muito tempo. Eu ia falar isso fora do ar para a senhora. Mas Deus mandou falar no ar, então está falando. Quando a Simone vir aqui, a senhora me liga. Que eu vou ir na sua casa. Eu quero ver. Eu quero ver a pegar. Porque hoje, a noite vai pular, é 3 horas da manhã. O cara sai arrebentado ali do lar. Eu boto a Bíblia em cima do carro e começo a chorar. Porque as pessoas que estão doentes ali do lado pensam que eu sou os filhos deles. Chegou meu filho. Só que agora, até aquele que não está doente me chama de filho. Eu digo, meu Deus do céu, agora o que, que eu faço? E eu não desminto os velhinhos. Bom, o que eles dizem pra mim, 25 pessoas dizem assim, Binei, a gente ama tu, de tu estar aqui do nosso lado trazendo a palavra de Deus. E parece que é incrível, Dona Eva. Eu prego no lar, eu passo a semana toda, vou melhorar só na quinta-feira. É incrível. E eu já notei isso. Só que hoje eu vou me preparar com Shell, com mel, com laranja, com limão. Hoje eu vou atracar. Não, hoje não vai me pegar. De barbada, não. Chega domingo, eu não consigo ler a comida. Mas eu vou no sábado de novo. E eu disse pra eles, eu só abandono vocês quando eu morrer. Ou quando o Moraes me correr daqui. Ele é o presidente, né? Mas me correr ele não vai, né? Olha o que o Davi fez com Saul. Está escrito na Bíblia. Fez ou não fez, irmão Daniel? O Saul fez 22 ou 23 emboscadas para matar Davi. E Davi, com todo o exército, o Davi pensava com ele, tu não é mais rei, só coroa, só carrega a coroa. E a veste também não é mais de Deus. Aí o Davi pensou com ele, hoje eu vou te mostrar quem é homem de Deus, hoje eu vou te matar. Quando o Davi pegou a daga para enfiar na garganta de Saul, para matar Saul, Davi fez o contrário. Cortou um pedaço da roupa de Saul e botou no peito dele. E disse assim, tu é ungido de Deus, quem vai acertar contigo é Deus, não é eu. Credo! É a frase, é o texto da Bíblia que eu acho mais lindo. Esse. Porque ali o Davi estava com toda a raiva. Podia enfiar a garganta, degolar ele. E Davi não fez. Davi não fez. E aí? O hino da Dona Malena. Eu fico até às 2 da tarde, meu Deus do céu. Você pode vir aqui na rádio me ajudar.

Ô, dona Eva, a senhora abre só uma portinha da fresta, não abre toda a janela. E a dona Eva, essa da garganta, ela pegou também. Só que ela fez um remédio de casa, eu acho. Ou comprou um por conta e deu certo. É, já pega a tampa da caixinha, dona Eva. Já pega a tampa da caixinha desse remédio, ou já escreva pra mim o nome aí, pra me comprar hoje pra mim, por favor. Deu resultado pra ela. Eu nem essas pastilhas mágicas não adiantou. Que é mágica, né? Pra mim não adiantou nada. Eu navegarei. Você é lindo. Quem é que vai meter com nós, meu amigo do Tolicídio? Meu amigo parado, irmão Daniel. R$125 pra gente fechar a 14ª família. R$125. Temos que fechar, meu povo amado. Eita glória. Eu não afrouxo.

на следующем третьем месте. Vou contar uma para vocês de um vereador. Se você quer acreditar, acredita. Se não quiser acreditar, para mim não faz diferença nenhuma. Ele dizia assim para mim. Eu digo, me dá uma camisa tua. Que eu vou levar para a igreja. A camisa se sumiu. E deu tudo certo na vida dele. Vereador Luizinho. Onde um cidadão chorava doente na minha frente. E eu pedi a camisa dele. Fé. Ali mesmo ele era para ter tirado a jaqueta e ter entregue. Fé. Tem pessoas que botam a água na frente do rádio. Quando estão escutando meu programa. E cada um com a sua fé. Se a pessoa acha que a água cura, toma. Entendeu? E tu, Binei, eu ando joelho no chão. E para mim é a oração e o pensamento. Eu. Entendeu? Eu. Mas respeito a sua crença. Mas eu... É desse jeito que eu penso. 125 pila. Para fechar a 14ª família. 125 pila. Duas de 50 e uma de 25. Viu, ó? Tá chegando sábado, tô começando a perder a voz. Você tá entendendo como é que funciona? Você entende? Você entende o que eu quero dizer com isso ou não? O inimigo, ele se enfurece também. E a nossa luta, dona Eva, e Simone, e dona Malena, e dona Irene, é espiritual, não é de soco, não é de pontapé, é de joelho no chão. E aí a gente vai ver quem é quem.

Malena, Malena, fecha, os 25 está nos faltando, 100 pila, essa é outra, esse é o hino dela, essa é outra, vai de arrasto e vai ser, não, o meu povo não se entrega, o povo de Deus, os que me escutam, não. Nós não nos entreguemos. Só se nós morrer, para nós entregar. Mas enquanto nós vamos morrer, nós não nos entreguemos. Se eu contasse para você, meu povo, o que eu estou passando, nem é bom falar. Você ia pegar um balde d'água aí e ela ia botar aí no lado. Sem pila. Pelo amor de Deus. 2,50. E a uma hora a gente fecha a 15ª família. Faltam 8 minutos para terminar o programa. E eu tenho que sair daqui e ir na Dona Eva. Na Dona Eva eu vou no Marconi. Você entendeu? Você entendeu? Essa é a vida. A vida é esta. Essa é a nossa vida. Entendeu? É o que está nos faltando. Sem pila. E a gente fecha a 14ª família. Sem pila. Eu fico a manhã toda aqui na emissora. Até às 14h. Só quem sabe é você. Eu não posso saber o que você pode, o que você não pode. Alô, Dona Umbina! Melhorou da perna, desapareceu, não vejo mais a senhora. Vamos orar pela essa perna hoje. Hoje a senhora vem aqui, vamos orar. Por essa perna aí. Vamos meter a mão. É que lá no lado é diferente, né? Lá eu já tô no fogaréu. Diferente, entendeu? Eu vou em quarto e quarto. Eu olho até nas paredes. Não tem conversa comigo. E eu não tenho medo de morrer. Nenhum. O meu único medo que eu tenho é de não estar na casa do pai. Esse medo eu tenho. O resto, não. E nem da maneira que eu ia morrer. Eu tinha medo, né? De que jeito eu ia morrer? Se eu ia morrer assado, frito, cozido, não me importa. Ele que sabe. Se eu vou morrer caminhando, se eu vou morrer dormindo. Sei lá. Mas eu quero estar na casa do Pai. E eu quero que você esteja na casa do Pai. Você não tem que ter medo de morrer, meu povo amado. Você tem que ter medo de ser rejeitado pelo Papai do Céu. Bom, aí sim. Aí nós estamos ferrados. Aí é o fim nosso. Porque herança, dinheiro no banco, isso tudo vai ficar. Nem o gerente do banco vai ao teu velório. Tu não tem mais importância. Acabou! Enquanto isso não chegar, nós não vamos desistir. Eu olho para a idade do Miguelito e fico apavorado. Mas não pode o homem ter tanta idade assim, rapaz. Não representa.
Falta o meu moletom amarelo. A parte de baixo.

0: Só a frestinha da janela. Só a frestinha da janela. Se nós abrimos a janela toda com esse frio, eu mal na garganta, a senhora mal na garganta, e amanhã eu me arrebento. Mas eu vou no gingirme hoje, né? E a dona Malena lá de fora não traz chá pra nós. Mulher do campo, da terra. Ressuscitou a minha flor ou não? Ressuscitou a minha flor ou não? Meu povo amado, eu fico até uma hora da tarde. Uma hora eu tô aqui, lutando pra gente fechar a 14ª família. Nos falta 100 pila. E aí falta uma família só. A hora que a gente fechar. Mas quem sabe é você. É você que sabe. A escolha, ela é sua e não minha. Eu não posso ligar por você. Eu não posso forçar você. Mas é tu que sabe. A escolha é sua.
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2: 8 horas.
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6: 8 e 6.
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6: Oito e sete.

0: 8h32.
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0: A semana termina com o avanço de uma massa de ar polar sobre áreas do centro-sul do país. Um dos destaques é o frio na região sul, com temperaturas negativas, geada ampla e até possibilidade de precipitação invernal nas serras gaúcha e catarinense. Além disso, a formação de um ciclone extratropical em alto mar mantém o mar bastante agitado e reforça os ventos da faixa litorânea da região sul. Enquanto isso, as regiões norte e nordeste continuam concentrando áreas de chuva e temporais. O sul do país é um dos destaques da previsão desta sexta. Uma forte massa de ar polar avança sobre áreas da região e derruba as temperaturas desde cedo. O amanhecer será de muito frio, com temperaturas negativas em áreas do Rio Grande do Sul. A previsão de geada ampla em grande parte do estado, incluindo áreas das Missões, Campanha, Pampas, Sudoeste e região de Santa Maria. E nas áreas mais elevadas das Serras Gaúcha e Catarinense, não se descarta a ocorrência de precipitação invernal durante a madrugada. A maior parte da região deve ter tempo firme nesta sexta. Mas nas primeiras horas e pela manhã, há condições de chuvas mais fracas em áreas da faixa leste e interior de Santa Catarina, além do Nordeste, litoral norte gaúcho e faixa litorânea do Paraná. Ao longo do dia, as chuvas seguem ocorrendo nestas áreas do estado paranaense. Devem ocorrer também no Nordeste do estado, no litoral norte catarinense, porém de maneira mais fraca. Enquanto na faixa litorânea do Paraná, as pancadas ganham mais força, e o mar segue bastante agitado no litoral da região. O Nordeste também será um dos principais destaques desta sexta. A chuva continua concentrada na faixa litorânea. Entre a Paraíba e o Rio Grande do Norte, um sistema típico desta época do ano ajuda a reforçar as pancadas de chuva. Já entre Alagoas e o sul da Bahia e áreas mais ao leste do estado baiano, a umidade que vem do oceano mantém o tempo instável e favorece períodos de chuva ao longo do dia, enquanto na faixa litorânea de Pernambuco chove de maneira mais moderada. A alerta para temporais na região de Natal e no litoral do Ceará e do Maranhão também pode chover de maneira moderada a forte, enquanto nas demais áreas da região, o predomínio é de tempo seco. O norte do país continua concentrando uma das principais áreas de instabilidades do Brasil. Na faixa norte, oeste e região central do Amazonas, Roraima, Amapá, oeste do Acre e áreas do Pará, seguem com chuva moderada a forte. E os estados de Roraima e Amapá continuam sendo as principais áreas de alerta para temporais na região. Enquanto em Rondônia, Tocantins e demais áreas do Pará, Acre e Amazonas devem ter tempo firme. No sudeste, a frente fria avança pelo litoral. A previsão de chuva mais forte entre o sul, litoral sul de São Paulo, Baixada Santista e Vale do Ribeira. E de maneira fraca moderada no litoral norte paulista, Grande Rio, litoral sul fluminense. No Espírito Santo e nordeste mineiro, a chuva ocorre também de maneira mais fraca. Na retaguarda da frente fria, o ar polar provoca queda nas temperaturas, principalmente no centro-sul de São Paulo, sul do Rio e extremo sul de Minas, deixando a tarde com sensação mais agradável. E o mar também fica bastante agitado, entre a faixa litorânea de São Paulo e do Rio. Na região central do país, o tempo firme também predomina. A massa de ar polar avança por áreas do sul e oeste de Mato Grosso do Sul, além do sudoeste mato-grossense, enquanto nas demais áreas, o calor continua predominando. A umidade do ar também continua sendo um dos destaques desta sexta, principalmente no Tocantins, faixa norte de Goiás, leste de Mato Grosso e áreas do sul interior do Maranhão e do Piauí, com índices em alerta, podendo ficar entre 20% e 12%, mantendo atenção para o risco de queimadas e também para a saúde. E em relação às temperaturas para esta sexta, máxima de 12 graus em Porto Alegre, 23 em São Paulo, 27 em BH, 28 em Goiânia e até 32 graus em Manaus. Antes de sair de casa, confira a previsão da sua cidade. Você acompanha a previsão todos os dias.
1: Oito e cinquenta e um.

0: 93.
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9: 98.

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0: 927.
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2: Saiba o que as previsões astrais falam sobre o seu signo para o dia de hoje.
3: Áries. A palavra do dia para você é coragem, ariano. Não é hora de duvidar do seu próprio potencial, nem de se diminuir diante das outras pessoas. Tenha força e garra para vencer as situações que cruzarem o seu dia. E você vai ser vitorioso em todas elas. Cor do dia azul escuro, número de sorte 2.
4: Touro.
3: Evite ficar no seu próprio mundo nesta sexta-feira, taurino. Porque algumas mudanças positivas vão chegar a você através das outras pessoas. Procure a companhia das pessoas especiais e divida com ela o que se passa na sua mente e no seu coração. Cor do dia é o roxo, número de sorte 11.
4: Gêmeos.
3: O aprendizado estará favorecido para você, geminiano, que é positivo para as provas, leituras, cursos e todas as outras situações ligadas ao conhecimento. Use o dia para ensinar ou aprender algo diferente. Cor do dia é o rosa, número de sorte 33.
4: Câncer.
3: Pense coletivamente, canceriano, e na hora de tomar as decisões e fazer as escolhas do dia, não leve em consideração só o que será bom para você. Às vezes temos que sacrificar as nossas necessidades pessoais em busca do bem do coletivo. E hoje é essa lição que vai cruzar o seu caminho. Cor do dia é o amarelo, número de sorte 17.
4: Leão.
3: Prepare-se para algumas surpresas positivas nesta sexta-feira, leonino. O céu do dia mostra que você poderá receber mensagens ou mesmo ganhos materiais bastante inesperados. O dia anuncia bastante leveza, o que fará de hoje uma fase mais tranquila para você. Cor do dia é o laranja, número de sorte 59.
4: Virgem.
3: Você vai se comunicar de maneira bastante impulsiva, virginiano, então tome cuidado com as palavras, para não ser duro ou crítico demais. Traga mais suavidade para sua maneira de se expressar, e você poderá transmitir mensagens importantes com mais clareza. Cor do dia é o preto, número de sorte 24.
4: Libra.
3: Nem todo mundo vai pensar como você, libriano. Esteja aberto para ouvir opiniões diferentes e aprender algo de novo com isso. Tenha certeza que essa é a melhor atitude com relação às pessoas que cruzarem o seu caminho hoje. Faça desse dia um dia de crescimento. Cor do dia é o verde, número de sorte 15.
4: Escorpião.
3: Fuja dos sentimentos negativos e não se permita levar por uma onda de...
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0: 9:30.
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2: 936.
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Bom dia, cidade! Bom dia, Pedro Osório! Bom dia, Cerrito! Bom dia, região! Estamos chegando com o pensamento positivo, com o coração cheio de alegria. Está começando na Portal FM mais um campeão de audiência. Programa Cidade está começando para você. Manhã de sexta-feira, 3 de julho de 2026. Temperatura 10 graus no estúdio da rádio, tempo bom. Está começando o programão da sua manhã. Aqui você acompanha a informação, a notícia, o esporte, a música, tudo no som da 87.9. Fica com a gente, fica do meu lado, que a gente vai ficar feliz da vida com a sua sintonia. 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Está começando o programão da sua manhã. Fica com a gente, fica do meu lado, que a gente vai ficar feliz da vida com a sua sintonia. Programa Cidade desta sexta-feira, final de semana chegando, com assistência técnica, seleção musical do companheiro Rubens Freitas. Tem visita na rede. Bom dia, cidade!

amanhã de sexta-feira, final de semana chegando. E aí, você sintonizado com a gente, obrigado pela audiência, obrigado pelo carinho da sintonia. Tá frio, né? Manhã fria, tem um vento aí bastante frio neste começo do mês de julho. Bom dia, Rita Alves. Rita Alves, lá em Pelotas, ligada com a gente. Bom dia, Rita. Abração aí pra Rita, tá ligada com a gente na internet. Bom dia, bom dia. Também o Mário Jorge, que está sintonizado com a gente aí no nosso programa. Obrigado pela audiência, obrigado pelo carinho da sintonia. Vocês estão sempre sintonizados com a gente aí no nosso programa. 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Bom dia, povo da cidade do Cerrito, que estão ligados com a gente. Um abraço ao pessoal da cidade do Cerrito, ligado com a gente aí no nosso programa. Um abração aí, viu? Obrigado pela audiência, obrigado pelo carinho da sintonia. Tomara que tenhamos aí uma boa semana, né? Se Deus quiser aí, uma semana boa pra gente. Tá prometendo frio, mas que seja uma semana boa pra gente, se Deus quiser. Você que tá ligado com a gente, obrigado pela audiência, obrigado pelo carinho. E a música vai chegando no seu rádio pra você.

0: 10 horas.
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0: Beleza, gente, 10 horas, 10 minutos, aqui na 87.9. É o programa Cidade da Sua Manhã. Você ligado com a gente, obrigado pela audiência, obrigado pelo carinho da sua sintonia. 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Programa Cidade da Sua Manhã, você com a gente. E olha, gente, esse rito. Prefeitura publica decreto com medidas para reduzir gastos públicos. A Prefeitura de Cerrito publicou na terça-feira o decreto municipal que estabelece um conjunto de medidas temporárias para conter despesas e adequar os gastos de disponibilidade financeiras do município com vigências entre 2 de julho a 2 de setembro. Tá? Portanto, a Prefeitura de Cerrito publicou, então, o decreto com medidas para reduzir gastos públicos. E o SENAI qualifica 48 alunos por meio do programa Recomeçar. O Serviço Nacional de Aprendizagem Industrial, o SENAI, foi contratado pela Prefeitura de Cerrito para executar os cursos do programa Qualificação Recomeçar, que irá capacitar 48 alunos em áreas ligadas à construção civil. E a contratação foi publicada na edição de segunda-feira, tá? Portanto, está aí SENAI qualificando 48 alunos por meio do programa Recomeçar na cidade do Cerrito. Pedro Osório, Prefeitura, aguarda laudo da Polícia Rodoviária Federal para reforçar cobranças do DENIT após sequências de acidentes aqui no Trevo, né? Tem muito, está acontecendo bastante acidente. A sequência de acidentes registradas no entroncamento da RS-706 com a BR-116, levou a Prefeitura de Pedro Osório a intensificar mobilização por melhorias no principal acesso ao município, antes de uma nova reunião com o Departamento Nacional de Infraestrutura de Transportes, o DENIT. A administração municipal aguarda os dados técnicos que serão fornecidos pela Polícia Rodoviária Federal, documento que deverá embasar o pedido por intervenção estruturais no trecho. Expectativa é utilizar as informações levantadas pela corporação para reforçar tecnicamente a necessidade de obras em um ponto que voltou a chamar a atenção após duas consequências em menos de 48 horas. Pois é, rapaz. Tem acontecido bastante acidentes ali, né? Naquele trevo ali da BR-116 com a nossa RS. E ainda, Pedro Osório vive um momento de tolecimento de política esportiva entre a recuperação de espaços tradicionais a buscar por novas competições e a conquista de recursos para infraestrutura. A administração e lideranças esportivas trabalham em diferentes frentes para ampliar a prática esportiva e valorizar esse patrimônio. Nos últimos meses, a Prefeitura instituiu o adversário do Esporte Clube Piratini, né, com diversas promover melhorias pontuais no estádio Mimosa Rodrigues, considerado um dos mais tradicionais da Zona Sul. Tá? Portanto, realmente, eu estive acompanhando lá, o pessoal está trabalhando lá para deixar o estádio Mimosa Rodrigues em condições. E está nos faltando falta ainda um campeonato, né? Que nós tínhamos um campeonato muito forte, né, Rubens Freitas? Pode comentar aí comigo, Rubens Freitas. Você que nós trabalhamos junto com a nossa equipe esportiva durante vários campeonatos importantes do nosso município, com jogadores valorizados, bons jogadores, bons clubes. Bom dia, Binei.
1: Bom dia, Garrincha. Eu tenho um orgulho bárbaro, né? Sinceramente, e falo de coração, eu da Olaria do Lápis X.
0: É verdade.
1: Eu cheguei à rádio Clube de Pedro Osório com os maiores locutores do Brasil. A rádio Clube de Pedro Osório teve, no seu momento, os maiores locutores do Brasil estavam aqui, até Sérgio Abraão estava aqui com a gente. Ney Costa, uma fera. sabia tudo de jornalismo, um cara acima da média. E a gente vê, eu vejo hoje falar em futebol, mas eu não vejo quem joga. Tem o campo, mas de quem joga?
0: É mesmo.
1: Entendeu?
0: É, é.
1: O que, que aconteceu? Por que, que hoje não aparece um craque? Porque o pessoal hoje está ligado no celular, ninguém está dando bola para bola, amarra.
0: E tinha muitos antigamente, né? Craques de bola.
1: Não, não. É. Não, mas é que isso, vivendo passado não adianta. Passado, o mundo já está dizendo, passou. Eu quero ver agora no momento. Tira 4, 5 jogadores. Pedro Zó não tem 11 jogadores hoje, rapaz.
0: É.
1: 11 não tem? 11.
0: É verdade.
1: Tem 5 bons e o resto meia boca, que nem 8. Então é uma coisa que não dá para entender. Ah, isso a gente vê no futebol brasileiro. Porque se não é o Ancelotti, eu nem sei se nós tínhamos passado na primeira fase. É que o Brasil hoje tem o melhor treinador do Brasil. E tem a seleção, para mim, a pior seleção do Brasil de todos os tempos.
0: A nossa equipe esportiva era muito boa, né?
1: Ah, eu não falo isso aí, eu falo no Geraldo.
0: Pois é.
1: Porque tu começar com o Edenir Torres, depois vem Luiz Carlos Leão, Sérgio Alexandre, Flora Vasconcelos, Madruga Júnior,
0: é mesmo.
1: Carlos Alberto Ferreira, professor Cláudio Caldas. Não, para.
0: É assim.
1: Não.
0: É verdade.
1: Tá louco. Isso era uma rádio que tu te lembra muito bem, que o cara não conseguia rodar música. Nós não conseguíamos rodar música se nós não trocasse telefone de tanta gente que ligava pra gente.
0: É mesmo.
1: O Josué, final do Josué da Silva, podia ter os defeitos que tinha, mas era um baita locutor também.
0: É mesmo.
1: O cara entendia de rádio também.
0: É verdade.
1: Era bom de rádio.
0: É verdade.
1: Pô, e uma rádio que nem a nossa, a Rádio Clube, receber Sérgio Abraão, cara.
0: É.
1: Não, para aí.
0: É mesmo.
1: Aí, eu me lembro quando o teu nome era estampado no Diário Popular, Luiz Carlos Leão, narrando pela RU.
0: Rádio Clube Pedro.
1: Não, peraí. Estou te perguntando se você tem noção do que eu estou falando. É isso que a gente viveu. E a gente teve o prazer, Deus dá essa oportunidade para a gente, da gente viver tudo isso.
0: É verdade.
1: Da gente ver os times, cada time, o cara nem sabia. Começava o campeonato, não sabia quem era o campeão.
0: É mesmo. Já sabe.
1: Vamos lutar para quem é o vice-campeão, já sabe quem é.
0: É mesmo.
1: O ponto que chegou. A decadência.
0: Muito
1: a
0: craque.
1: A internet ela vai liquidar com tudo. Ela vai liquidar com a farmácia, ela vai liquidar com as lojas, vai liquidar com tudo.
0: É verdade.
1: Vai liquidar com os correios. Quem que manda carta mais? Eu mando a carta pra ti, se eu falo com ele agora.
0: É.
1: Se quiser, carta. Então a gente está vendo as coisas indo para o final. Mas nós temos um privilégio. E aí que eu acho mais legal de tudo, da gente viver os dois momentos da vida.
0: Ah.
1: A gente vive os dois momentos. O momento do nada. E hoje é o momento de tudo.
0: É verdade.
1: Deus dá esse privilégio da gente conhecer os dois lados. O lado da farinha de mandioca, com café preto.
0: Ah.
1: E hoje, o café preto com pão. Então, aí já está
0: mudando. Tá certo. Tá bom, Gomes Freitas. Faz parte da nossa equipe esportiva, né? Binei aí. Grande repórter esportivo. Na época, a gente transmitia nossos campeonatos.
1: Fiora os fiascos.
0: Que era muito valorizado. Hã?
1: E fiora os fiascos.
0: Como é que é?
1: Os fiascos.
0: É mesmo.
1: Aí eu fazia fiasco.
0: É verdade.
1: Um dia lá em Pelotas, lá, passou um repórter lá e não cumprimentou o Garrincha. E eu fui para as cabeças com o cara.
0: É mesmo.
1: Aí passou o Paulo Brito, narrador aquele, pro norte. E disse, quem é Garrincha? Ele pensa que é melhor que tu, se não larga um ovo.
0: É verdade.
1: É verdade.
0: Tem história, meu.
1: Nosso amigo Jonas, aí estiver escutando também, um cara que eu até hoje penso nele. O João foi um cara que revolucionou a Rádio Clube de Pedro Osório.
0: É mesmo.
1: Colocando nós em todos os lugares da Zona Sul, Arroio Grande, Bagé, Pelotas. O João, para mim, foi um cara acima da média. Fora o carinho que ele tinha por mim e por você. E fora isso, o carinho que ele tinha pela comunidade, o amor que ele tinha pela rádio. Né? O João foi o tipo da pessoa que, quando saiu da rádio, sofreu muito. Porque ele tinha uma paixão por isso aqui. Da gente estar em Arroio Grande transmitindo, da gente estar em... Quanto nos imaginar em Bagé, rapaz? Pelotas transmitindo. Quando nós fomos, eu me lembro como fosse hoje eu estou vendo a cena agora, tinha 99 rádio. 99 rádio, nós íamos para Pelotas, eu e tu, passando pelas rádios da RBS TV de Caxias, RBS não sei do que, RBS não sei do que. Nós não tínhamos lugar. O Nogueira pegou e disse, liga no chão. Vocês vão na rádio do chão mesmo. Vamos botar galho e facão do seu Nogueira. Saudoso Nogueira. Parece que é mentira que o Nogueira não está mais aqui.
0: É.
1: Às vezes o Cláudio Silva estava narrando comigo e eu me lembrando de Nogueira. O Nogueira junto com a gente, o cara. Nogueira abriu as portas para Pedro Osório ser Pelotas e Pelotas ser Pedro Osório.
0: É verdade.
1: Então a gente é grato por ter vivido todos esses momentos que a vida naquele momento, não é? É, deixou a gente viver e ver. E hoje a gente vê o nada vezes nada. Então não adianta.
0: É verdade. Tá bem. Rubens Freitas conversou com a gente aqui no programa Cidade desta sexta-feira. É, você tá ligado com a gente? Bom dia.

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10 horas 28 minutos aqui na Portal, na 87.9, no programa Cidade na Sua Manhã. Você ligado com a gente, obrigado pela audiência, obrigado pelo carinho da sua sintonia. Brasil enfrenta a Croácia, né? Vai ter que olhar ali então pra ver. Agora eu lembro. Brasil enfrenta. Só um pouquinho aí, Rubens Freitas.

Pois é, a seleção brasileira joga então no domingo pela Copa do Mundo, enfrenta a Noruega, né? A seleção da Noruega. O jogo é domingo, que o Brasil enfrenta a Noruega. É um jogo só, né? Ganhou, ganhou. Tem prorrogação, se der empate. Tem pênalti, se der empate, mas é um jogo só. Aí já saiu. Um fica e o outro vai embora. Programa Cidade dessa manhã, 10h30, aqui na Portal. Bom dia, pessoal do bairro Santa Teresa. Aquele abraço ao povo aí do bairro Santa Teresa, que estão sintonizados com a gente aqui no nosso programa. Obrigado pela audiência. 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Olha a música chegando para você no seu rádio, que está sintonizado com a gente. Bom dia!

0: 10:34.
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1: Tá bem, gente, olha. Manhã de sexta-feira, fria, prometendo bastante frio. Não marca chuva, mas frio bastante nesse começo do mês de julho. Nós vamos ficando por aqui, agradecendo, é claro, a sua audiência, você que esteve ligado com a gente durante toda esta semana. Obrigado pela credibilidade, obrigado pela sua audiência e, se Deus quiser, um bom final de semana pra gente. O programa Cidade retorna, se Deus quiser, segunda-feira, só pra você. 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Se Deus quiser, segunda-feira a gente retorna para você, então, com mais um programa Cidade. Bom final de semana para todos nós. Bom dia, Cidade! 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

0: Meio-dia. Meio-dia.
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0: Meio-dia e 36.
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0: Meio-dia e 38.
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O mesmo perfume aquele, viu, Dronsano? O mesmo. É, muito bom. Também com a gente, Francisco Medeiros de Paula. Fazia tempo, hein? Hein, Fabrício? Tu me abandonou também, gente. Pelo amor de Deus. Eu não sei o que vocês querem mais de mim. Quero mandar um grande abraço à dona Eva, à dona Simone, à dona Malema, pra gente fechar a 14ª família. Faltam duas ligações de R$ 50. A dona Malena nos doou 25, a Simone nos doou 50 e a dona Eva já estava há muito tempo no barco. Ela me deu o nome dos remédios. Logo vou lá comprar. Deu certo, ela vai dar certo pra mim, mas eu não vi a voz dela boa não, mas vamos tentar. R$ 100. É o que está nos faltando para fechar a 14ª família. R$ 100. R$ 2,50. R$ 2,50. É o que está nos faltando neste momento. R$ 2,50. E a gente fecha a 14ª família. R$ 2,50. Um abraço aí, meu amigo doutor Lucídio, ao Laure, o Diego, também a dona Giane e o doutor Lucídio aí em Porto Alegre, ligado com a gente, aquele abraço. Faltam duas ligações de 50 para a gente fechar a 14ª família. Duas ligações de 50 e aí a gente passa para fechar a 15ª família. Hoje termina a campanha. Hoje termina. Pelo menos que a gente fechasse com a 14ª família. Pelo menos isso. Pelo menos isso. Que a gente pudesse fechar a 14ª família. Pra gente fechar a 14ª família, está nos faltando R$ 100. Rubens, 2,50. Rubens, 2,50. Rubens, 2,50, eu tô te falando. É 991 80 65 27. Rubens, Rubens, é o que está nos faltando. Duas ligações de R$ 50. Duas ligações de R$ 100. Opa, R$ 50. Duas ligações. 50 e 50. Ninguém vai ficar mais pobre nem mais rico pra gente fechar a 14ª família. A 14ª família. O que você me diz de tudo isso? O que você me diz de tudo isso? É o que está nos faltando. Simplesmente isto. Pra gente fechar a 14ª família. É você que sabe. A escolha é sua.

0: a escolha, ela é sua. E de mais ninguém, dona Sandra. De mais ninguém, meu amigo Fabrício de Paula. R$100. E a gente fecha a 14ª família. A 14ª família, nos faltam R$100. Duas ligações de R$50. E a gente fecha. Eu pensei que a dona Malena ia me dar a flor com tudo, doutor Lucídio. Não muda, não muda, não dá. Não. Aquela outra pequena pode ser também. Não muda, não. Tudo. Doutor Lucídio, nos faltam R$100 pra gente fechar a 14ª. Meu amigo Fabrício de Paula, nos falta R$100 pra gente fechar a 14ª família. Minha amiga dona Sandra Velada, a mulher do perfume. Ô dona Sandra, pode deixar o mesmo aquele pra mim, tá? A gente vai aí amanhã sentar e já levar. Pode deixar o mesmo. Aquele é bom. Não aquele, o cara aquele. Aquele não é pra mim. Não. Tá louco? Só se abaixou. Se abaixou, dona Sandra. Pra menos de 200, pode ser. Mas mais não. Aquele comprido. Comprido. Pobre dona Sandra. E não tem hora também, né? Ela bate nesse dia às 10h30. E tem que ser, né? Lá no dia aqui, eu bati 1h30 da manhã. Eu quero um chip. E ele dizia, mas tu vai me acordar pelo chip? Eu digo, amanhã de manhã e o meu povo pra campanha, meu filho. Aí ele abriu a loja, 1h30 da manhã, pra vender um chip. Só eu mesmo, olha. Bom, R$100. E 175 para fechar a 15ª família. Ou quem sabe você adota aí a 15ª família. Fica faltando só 100 pila. Meu povo amado, nós somos obrigados a fechar hoje. Eu não volto segunda-feira com a campanha. Não, isso é um estresse bárbaro. Você entendeu? Falta 100 pila pra gente fechar a 14ª. E pra fechar a 15ª, 175. A 15ª e a 14ª. Tá faltando duas. E pra fechar a 14ª, tá faltando 100 pila. Quem é que vai fechar 100 pila? Vou correr o dedo aqui. Tô correndo o dedinho. Dona Malena. Não, eu quero a flor com tudo. Não, muda não. Não. Essa primeira pequenininha aí da boa. Não, muda. Eu vou ter idade pra estar mudando, fazendo muda. Norro! Norro, dona Malena! É com tudo ou é nada? É tudo ou nada? Compre um gelão. Ela não vai pro vinho. Ela não vai, não adianta. Não adianta. Doutor Lucídio, ela não vai por mim. R$100. O Miguelito desapareceu, hein? Será que ele tá pra Argentina, pro Uruguai, pro Paraguai? É da Marinha, né? É da Marinha. o que você me diz. Eu estou esperando por você. E você está esperando por mim. E eu espero por você. Para que você venha lá até aqui e ligue para nós. Para a gente resolver essa situação. Imagina se alguém ligasse e fechasse a 14ª e a 15ª. Vamos ver quanto dá. 275 reais a gente fechava a 14ª e a 15ª. 270 reais. É 275, mas deixa para 270. 270. 270 a gente fecha a 14ª e a 15ª família. Rubens, e para fechar a 14ª, 2,50. 2,50. Pode ser pro dia 5, Rubens? Pode. Muita gente já recebeu, né? Mas muita gente também não recebeu, porque hoje é 3. Carlos Alberto Ferreira, boa tarde. Tudo certo? Tudo certo? Tudo certo? Segunda-feira, Carlos Alberto Ferreira Simon. O pai dele. O pai do Carlos Alberto dizia pra mim assim, quando eu passava ali: tu vai arrumar um encrenco pro meu filho? Tu chama ele de Carlos Alberto Ferreira Simon. Simon é do MDB. Ele é PT. Ele fez eu votar no deputado do PT. Até isso ele já fez comigo. Eu não quero. É eu e o teu guri. Eu já te falei que eu não quero. Já te falei aqui no microfone. Já te falei na frente a frente. Eu não quero. Vou te avisar. É, muito feliz. Eu também. E você, Mati? Tá entendendo o que eu quero dizer? Tá pulando de assunto. Eu não quero. É eu e o teu guri. Eu te falei o outro, né? Te falei os dois, né? Te falei os dois. Te falando. E aos 4 anos também. Tô te falando. Não vem gaguejar e querer que. Não quero. Não quero. O guri do campo é com o teu guri. E o outro guri é aquele que tu entendeu. E o outro é comigo. Ah, que eu saiba que tu te envolva. E vem querer me ensinar. Eu não perdi uma eleição pro vereador. Tu quer me ensinar? Como é que faz? Não mesmo, pode parar. Só a professora Joyce. Tu eu vou dizer na frente, tu já te falei. Te falei aquele dia e te falo de novo. Tu não, ó. E já depois das 5h30 da tarde já estou reunido com os dois guri meu. Ah, é? É isso aqui, ó. Vamos explodir o primeiro roubo dentro de Pelos Olhos. Que ninguém vai se animar. Eles dão dinheiro pra isso aqui, ó. Isso aqui eu vou acabar. Ah, vai acabar. Ah, vai. O golpe da Cinderela tem 2 anos só pra existir. A primeira coisa que eu vou mandar os dois meninos fazer. E já vamos pro fórum. E já vamos pegar as pessoas e vamos lá pro fórum também. Ah, é? Aí sim, nós vamos precisar do carro dele. Dele não, da professora Joyce. A caminhonete e o carro e o meu. Pra nós levar. Eu vou acabar com esse golpe da Cinderela em Pelos Olhos. E ninguém se alimou e se alima a meter. Duvido. Mas eu vou meter. Ah, vou. Vou perder volta a patada também. Mas vou meter. Eu acabo com o golpe da Cinderela. Ninguém vai sair de mameter. Porque isso dá voto, né? Se ele é os dois, três vereadores, irmão, não quero nem saber. No segundo dia, se Deus quiser, eu e os meus dois estaremos na promotoria pública. E não queremos a tua ajuda para escrever também. Ó. Vai te juntar com os teus. Vai te juntar com os teus. Já te dei conselho, não adianta te dar conselho para ti. E aí tu quer me dar conselho? Aí quer me dar conselho? Aí manda um boneco para mim com um ouvido. Eu digo, o que é isso? Aí eu entendi. Não adianta. Só se eu morrer. Não calo a boca e não calo. Não adianta. E por mim que aconteça. Agora que eu vou acabar com o golpe da Cinderela, eu vou. Amor. Eu e meus dois guris e o doutor Marcelo. Eu vou dizer pros dois, faz e vamos assinar e vamos fora agora os três juntos. Ela tá bem? É isso aí. Gostou, gostou. Não gostou, bota açúcar. Ele não acredita. Dio. E outra coisa que eu vou dizer pro meu, é pra tu vir vestido de gaúcho. Que nem Pompeu de Matos. É. Vou dizer, eu vou ganhar e vou lá. Eu não vou lá nele antes de ganhar. Só depois de ganhar. Pode ele não querer também, né? Que é o jeito que ele tem. Mas é o primeiro da minha lista. Ah, é. Os dois, onde veio um, onde aqui, ô meu filho. Eu não sou de enganar. Tu quer estar do lado do pai, tudo bem, mas não. Eu já tenho meus dois. Ah, é, já é. Ah, mas eu vou pôr, tu que sabe. Agora tu pensa o que o outro fez e o que eu fiz, né? Aí fica na tua consciência. Comigo não tem. E eu não mudo. Depois de eu dizer um troço, nem que eu me ferre, como várias vezes já me ferrei, me arrebentei, mas não volto pra trás. O meu time já tá escalado, meus dois meninos. E é dois meninos. Não. Se troça de mimimi comigo, não. Dois meninos sérios e inteligentes. E de família boa. Alinhado. Faz e eu assino. Eu vou acabar. Isso, eu vou ter que usar, eu e meus guri, eu vou ter que comprar três coletes de bala para nós usar na cidade. Eu e meus dois guri. E eu tô falando sério. Porque ninguém vai se animar a meter com isso aí. Que eu vou meter. Ninguém! Ninguém! Eles dão diploma, né? Eu vou dar diploma. Nós vamos dar diploma. Tô pronto, com o texto pronto. Doutor Lucídio, direto de Porto Alegre. Doutor Joãozinho. E mais meus dois guri. Eu só assino, né? E procuro as provas do debate. Aí um dia eu chamei o Carlos Alberto Ferreira de cima. E o pai do Carlos Alberto disse assim, não é Silva, é Brizola, rapaz. É Silva, é Brizola. Ah, bom. Então eu não entendo mais, dizia ele pra mim. Eu digo, Simon. Ai, verdade, esse dia ele me tirou a forca do pescoço. Um pouco só. Mas me tirou. Eu já tava no balão. E nós se perdendo um do lado do outro. Quando ele disse quanto tinha, quase fartei. Quase desmaiei. Saí correndo. Aí mandei xerox pra ele. Saí correndo. Eu só fizemos coisa de barbaridade. Aí eu contava pro pai dele, quando eu tava mil, o pai dele disse, não, o meu filho não faz isso. Eu digo, pomba. Faz pior, dizia eu pra ele. Não mesmo. Eu digo, ah, bom, então tá. Filho único. Eu vou dar teimando o quê? O que eu quero? Vem cá, para nós começar do Brizola, não. Eu sou Pedro Simão. É. Pô, eu tive o privilégio de andar no meio dessas lendas aí. Tia. Brizola, seu Funari, doutor Adão, doutor Pedro Simão, doutor Irajá, doutor Fetter Júnior, Vitor Hugo, que age a cavalo, com mango, entrando prefeitura dentro de Jaguarão. Eu não vi na minha vida um homem mais louco que aquele ali. Ele pegou o mango. Estava a reunião de todos os prefeitos. E do lado dele estava o Marrone. E ele perguntou pro Marrone, o que tá fazendo aqui? Como é que chama aqui no cantonado? O cara tá em cavalo, não é ele, o outro é ele. E deu na mesa. Saltou papel, café. E eu dizia pro Chola. Chola, tu vai te queimar, Chola. Uai, o louco aí deu... Deu com mango na mesa, rapaz. Todos os prefeitos de Piratini e o governador junto. E eu junto. Soltou copo, café, água, tudo pra cima. Se tu te bobear, eu vou te tocar ali por cima do corpo. Eu nunca vi. Igual o Vitor Hugo, eu não vou ver mais. O Serginho Chapista, lá de Arroio Grande, era prefeito. Chegou a se queimar a boca. E eu dizia pro Jorginho, que tu quer dar dor de boa, Jorginho? Se tu vinha chapeando lá, carro lá em Arroio Grande, porque eu não te conheço. Tu tá fazendo que não me conhece? Ah, tu tá fazendo que não me conhece? E dá a luz amarela lá. Para não dizer outra cor. Eu ainda lembro. Ai, ai, ai. Eu sou fã do Pompeu de Matos. Eu sou fã. Ah, eu sou fã. O Pompeu de Matos, para mim, ele parece ser uma pessoa, mas não ser uma pessoa. Como o caso de doutor Adão, como o caso de algumas pessoas que tu... Que nem o caso quando eu entrevistei o Ronaldinho Gaúcho, digo, mas não, mas não é humano. Hoje é barbada. Naquela época nossa era uma luta. E eu pensando, né, de Deus deu o privilégio da gente conhecer essa gente toda, tia. Seu Funari, para mim, foi uma lenda. Seu Funari, eu e o Neco Berud devemos uma eleição para ganhar e o time do seu Funari não deixou. Nunca mais vou esquecer daqueles dias. E eles não ligam para me desmentir. Eles têm que ficar quietinho, quietinho, quietinho, quietinho. Não pode dizer nada. Vou contar essa história. Na peça que o seu Funari ficava pegando sol, tinha um banner de Leonel de Moura Brizola Freitas. E eu cheguei lá, e aí, seu Funari? Aí o Brizola? É, eu acho que dessa vez vai dar. Eu disse, ah, vai. Mas, ô, seu Funari, o Neco Belo de Partido, que o senhor conhece muito bem, convidou o senhor para uma reunião na CIP. Ou, desculpa, na Associação do Banco do Brasil. Que memória! Tu acha que eu devo de ir? Eu digo, ô seu Funari, achar que eu devo de ir, eu acho que não. Mas se o senhor for, a eleição não ganha pra nós. Tu acha? Eu acho. Por isso que eu sou fã do Scholat. E fã do Dr. Adão. Eu vou morrendo sendo fã do Dr. Adão do Scholat. Tá. E o PMDB, incluindo eu, o Neco, o resto ninguém acreditava que seu Funari ia ir. Daqui a pouco veio o Scott Verde. Eu digo, não acredito que o homem velho veio. Homem de palavra. Aonde eu me sento? Eu digo, ali. Muito bem, tá demorando demais, quero saber qual é a conversa. Aí, dizia o Neco, a gente queria fazer uma coligação. Desmentam. Desmenta o paizinho aqui. Vem. Vem que eu vou arrebentar com vocês, que eu tenho talado aqui pra falar. Aí. É, mas. Mas é difícil. E aí o Neco Belo disse, por que, seu Funari? É, porque eu não sei, eu não aceito ser visto de ninguém. E aí o seu Funari se ferrou. Porque o grupo do seu Funari, e eu cito o nome de um por um aqui, se quiser vir pro debate, e chama eles de mentiroso. E eu estava ao lado direito da entrada da bebê do lado do seu Funari. E seu Funari dizia, não, mas não. Eu não. Eu não, sei, eu não aceito ser visto de ninguém. E claro, o time do seu Funari com o peito de pombão. Aí que vem o Moacir. Não, se o Moacir for o primeiro que eu vou continuar amando o Moacir que nem eu amo Adão. Mesma coisa. Só que o doutor Adão a gente tinha mais convivência. Porque o doutor Adão era nu. Não tinha casa certa. Entendeu? Mas aí é outra história. Aí o grupo do seu Funari pensou que o Scholat ia bater o martelo, não. Eu também sou candidato a vice, a prefeito. E o Scholat disse assim, eu sou o vice do senhor Zé Funari. Para nós ganhar deles. Essa é a minha briga para o Scholat. Eu aceito ser o vice do senhor. E nós ganhamos as eleições e o senhor junto. Eu aceito ser o vice do senhor. O mesmo grupo que não quis, depois quis Scholat e Cal. Venham, vem despedir o papaizinho aqui. Vem que um dia um me deu uma piada no centro. Vem despedir o papai aqui. Tu nem tava junto, tu nem tava lá. Eu tava, o Neco Bebo de tava. E aí, olha o que o seu Funari disse: por mim tá tudo certo. E aí, o grupo do seu Funari começou a cochar no ouvido dele. E eu estava do lado do seu Funari, não estava do lado do Scholat, estava do lado do seu Funari. Mas eu não sabia que o Scholat ia aceitar seu vice. Eu, para mim, era o contrário da chapa. Mas eu fui a favor da chapa. Foi ali que o seu Funari se apaixonou. Eu digo, eu sou a favor da chapa. Eu acho que o Scholat deve ser o vice, sim, para nós ganhar. E realizar o seu sonho, seu Funari. Credo. E o sonho dele era o Bi, né? E eles não deixaram, e o seu Funaro caiu na Arapuca. Fui, o Neco Beiro diz, vai lá no seu Funaro agora. Essa história é linda. Fui lá no seu Funaro. Seu Funaro na beira do sol, com as pantufas e o Brizola atrás dele. De ah, tá. E aí, seu Funaro? Vamos assinar o papel? O senhor é candidato a prefeito e o senhor é a vice? Não. Não. É eu e o Torres. O quê? Ou eu e o Milton Leal? Saudoso Milton Leal, meu amigo. Seu Milton Leal era amigo meu. Eu digo, mas seu Funaro, PMDB, não tem como ganhar, seu Funaro. O senhor vai entregar a eleição pro outro lado. Vai ser uma guerra, nós e vocês, e o outro time vai ganhar. O que que aconteceu? O outro time ganhou. No outro dia eu estava lá no seu Funari. O seu Funari estava com o boné no meio dos olhos. Tapando os olhos para não escutar eu. Porque o meu pai e o seu Funari trabalhavam na Brasileira junto. E a minha mãe trabalhava com o seu Funari. Mas eu era Adão. Mas já estava. Ninguém virava a minha cabeça. E eles não deixaram o seu Funari ser candidato a prefeito e o Chola vice. Eu saí dali, da reunião, com o peito estufado. Tipo, olha a humildade do Chola, cara. Porque o Chola quer ser prefeito também. Mas o Chola quer ganhar a eleição do PT. E aceitar ser o vice. Porque se o Chola diz que é candidato a prefeito, todo mundo ia se levantar. Ia ficar só nós do PMDB. Olha a grandeza desse homem, tia. O Chola é grande na política. Não é só como médico, não. Eu vi o Chola fazer isso. Eu estava junto. Eu me apavorei, cheguei a me afogar com uísque, Drulis. 3 pedras de gelo. Cheguei a me afogar. Olha que o Chola fez isso. Mas não pode. E nós do PMDB abracemos a causa. Tamo junto. O PMDB tá junto, seu Funaro. Aí, seu Funaro, foi ouvir. Não quis ouvir o Binei. Não quis ouvir o Chola. Não quis ouvir o Neco Berold. Não quis ouvir o Ico do trailer. Não quis ouvir. Quis ouvir aqueles meia dúzia de votos. Perderam os dois. Perdeu o Chola e o seu Funaro. Fazia a soma dos dois, era um rombo. De mais de 1.000 votos de diferença. A vaidade. Eu tinha um sonho de entrevistar o Pompeu de Matos e fazer uma pergunta para ele. A maior chapa do Rio Grande do Sul que eu vi foi Pompeu de Matos e Fogaça. Fogaça, senador. Pompeu de Matos, deputado federal 300 vezes. E se eu fosse rico, eu tinha ficado pobre. Jogava tudo que tinha. E ganhava no primeiro turno. Eu digo, o dia que eu achar o Pompeu de Matos, essa pergunta não vai se escapar dele. Estou no terra e cor da Canção Nativa. E vejo quando ele vem chegando. Digo, hoje é o dia. Hoje eu te pego. Prazer em receber em Pedro Osório mais uma vez. O deputado Pompeu de Matos, junto com o deputado Luiz Marenco, que ajudam para que o Terricor pudesse acontecer. Muito obrigado, Binei. Eu queria falar com o senhor não se importa, da nossa política do passado. Diz ele, Pompeu de Matos, aí é que eu gosto. Eu digo, agora sim. Agora tu vai meter com o galo velho do PMDB também. Eu quero fazer uma pergunta. Qual a pergunta? A maior dupla sertaneja que eu vi para ganhar o governo do estado do Rio Grande do Sul de todos os tempos foi Fogaça senador, PMDB e o senhor PDT. Olha o que ele disse para mim. Eu nunca vou me esquecer. A vaidade, a soberba, fez nós perder. Vai eu de novo na mesma pergunta. Mas, como assim, deputado? Porque ali a minha vez era ser o candidato ao governo. E o Fogaça não aceitava de jeito nenhum ser o vice. E eu, pelo partido, eu aceitei. Ali tinha que ser eu o candidato a governador. Nós ganhávamos as eleições e nunca mais nós saímos do governo. E eu disse, o senhor pode repetir? Ele disse sim. A soberba e a vaidade. Pompeu de Matos falou em entrevista ao Rubens Santos para o Brasil e o mundo. E eu sou fã dele como deputado. E para falar, fala e mostra o que faz. Não voto nele, mas reconheço o trabalho dele. E que nem Bom Gás, não voto nele, mas reconheço o trabalho dele. Que nem o Afonso Mota, não voto nele, mas reconheço o trabalho dele. Passe, tem que ser contratado. É isso aí. Passe. Passe de jogador, tem que ser contratado. Maria do Carmo Valim, aquele abraço. Então, a política funciona assim. E não adianta você dizer que não gosta da política. Tudo é política. Tudo. Tudo é política. Mas, Jobinei, tu vai botar esses dois guri? Sim, por causa da política. Sim. Porque se esse guri puxou o pai dele para fazer projeto, é de relho. Mas nem bomba lá. Jovem, um pique. Eu nem falei com o guri ainda. Nem vi ele. Nem vi ele. E não sei se vou falar nada para ele. Só depois das 5h15. Aí eu vou lá. E sem ajuntamento também, né? Deu para entender? Então a gente vai fazer isso. E a política, ela é assim. Tantos deputados ajudando o Pedro Osório. Eu fico impressionado. O que essa gente manda de dinheiro para Pedro Osório? Pelo amor de Deus, tia. A gente tem estrela para isso. Mas voltando para a campanha, 20 para as duas. Sem pila. 2h50. Eu não acredito. Chegou mensagem aqui, de repente se fecha. Não. Dá claro. Tá de brincadeira comigo. 13h41. Duas ligações de 50. E a gente fecha R$100. Duas ligações de 50. Ou uma. Uma. De R$100. É o que Deus tocar no teu coraçãozinho. É que Deus tocar. é 991. A senhora lá da Washington Martins não conseguiu pegar o número de telefone da gente, né? É o 991-80-65-27. 991-80-65-27. Esse é o número para você entrar em contato com a gente, para ligar para a gente, para nos ajudar. É você que sabe. Se você acha que tem condições, liga de A, nos ajude. Um abraço, Carlos Alberto Ferreira, Simon.
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4: 2 horas.
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2: 2 e 7.
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0: uma salva de palmas do Guerrito, por gentileza.
1: Murilo Huff, senhoras e senhores.
2: Duas e treze.
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0: porquê tudo volta. O desprezo volta. A mentira volta. A indiferença volta. E quando Deus acerta a conta, não é pra te punir, é pra te acordar. Então, cuidado com o que você anda servindo por aí, porque no fim, não é o mundo que cobra, é a sua consciência. E ela não aceita parcelamentos.
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contando comigo, sempre contando com Deus Nosso Senhor, que está no comando de tudo. Sempre contando com Jesus Cristo. Sempre contando com a força das energias positivas. Contando sempre com os quatro poderes da mandala: terra, fogo, água e ar. 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Obrigado, Padaria Quiroga. Obrigado, Mercado Central. Muito obrigado também, Ioste Motopeças. Muito obrigado, Romário Pneus. Aqui até às 18, gente, vamos somando alegria. Vamos somando comunicação, vamos rodando a boa música do passado. Por falar nisso, rapaz, se o boteco é fraco, nós quebre de um. Rapaz do céu, tá uma música melhor que a outra, eu não sei o que vai ser de mim. Se por acaso só rodar música e música durante o programa, vocês já sabem, ele não aguentou. Sérgio Alexandre não resistiu e foi pro boteco. Meu Deus, bom final de tarde pra você, em nome da alegria. Olha, eu quero desejar a você que me ouve e a quem não me ouve também. Eu quero desejar saúde, quero desejar paz, quero desejar harmonia no lar de cada um de vocês. E eu quero desejar momentos maravilhosos na vida de todo mundo. E olha, a gente, aproveitem a vida. Aproveitem porque esse minuto que passou não volta mais. O tempo passa correndo, o tempo passa ligeiro. E nós não podemos perder tempo de ser feliz. Vamos rodando o primeiro sucesso do nosso show de hoje. Rapaz do céu, eu nem vou contar nada, eu vou só botar a música a rodar pra você, amigo.

que se liga com a gente. The Fevers é sucesso aqui. Lembram dessa, Nathalie?

The Fevers marcou presença no show do Gordo com a música Natalie.

0: fala a verdade, são músicas que não passam. E The Fibres com Nathalie. Eu tenho certeza que você mais maduro, você de uma certa idade, viajou junto comigo nesta canção. E eu agradeço a todos aqueles que nos ouvem. Olha, o show do Gordo existe por causa de vocês. É um show de música, é um show de informação, é um show de positividade. 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Gente, a hora certa é 17 horas 13 minutos. Continuamos por aqui. 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
1: Pode contar comigo.
0: Olha, gente, mas a gente tem que chegar meio cedo. A gente precisa chegar meio cedo, senão o nosso amigo Zé Erechim chega com aquele sacolão e leva uns quantos. Não é? Não leva tudo, não. Mas leva bastante. Abraço, meu amigo Zé Erechim. É 17 horas e 14 minutos. Alô, você me ouvindo aí no bairro Santa Teresa. Obrigado você, amigo. Obrigado, o famoso, o carinhoso passinho. Meu amigo Luiz Carlos Leão é que diz, abraço aí no coração da galera do passinho. Você não, rapaz. Ei, um abraço, meu amigo Luiz Carlos Leão. Ele que todas as manhãs está na Portal Sul FM com aquele programaço.
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0: Claro, e antes dele tem o Valdir Jesus. E antes do Valdir tem o meu amigo Rubens Freitas. Equipe Portal Sul FM.
1: Estou aqui para lhe servir. Um amigo assim não se encontra em qualquer lugar.
0: Olha, gente, deixa eu rodar música pra você que tá me ouvindo. Olha, ao Carlinhos e a Maria Isolina, vai um abraço pra esses... São meus amigos por demais. Eu tava vendo na internet, vocês estavam lá na casa do filho mais bonito do seu Lourinho. Foram lá filar um churrasco, rapaz, pelo jeito churrasco tava bom. Engraçado que pra empurrar carro, trocar pneu, emprestar dinheiro, todo mundo me chama. Agora pro churrasco desse, ninguém chama o tio. coisa brava empurrar carro, né, bicho? Rapaz do céu, Deus me livre, eu peguei um asco de trocar pneu e empurrar carro. Os meus carros pareciam uma sina. Eu tava sempre trocando pneu e empurrando. Aí estraga a amizade, aí o tio fica triste. Estamos aqui graças ao bom e poderoso Deus. Olha, gente, os termômetros marcam 0 grau para hoje. Provavelmente seja na noite que vai bater o 0 grau. Mas não tem problema não, né, gente? Porque nós já vivemos 13 dias do mês do inverno. Já 13 dias do inverno nós já estamos enfrentando. Quer dizer, faltam 77 dias só para acabar o inverno. Acaba dia 22 de setembro. Hoje, gente, é sexta-feira, 3 de julho. Estamos no quinto dia de lua cheia. E do começo do ano até hoje, já passaram 184 dias. Faltam 181 dias para o final do ano. E se Deus quiser, todo mundo, nós todos estaremos neste novo ano. Vamos rodando música para você que tá ligado aqui no meu, no seu, no nosso Show do Gordo. Sempre agradecendo o carinho da tua audiência. Cláudio Roberto marca presença aqui. Parabéns, parabéns, querida.

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1: Fomos.

0: Cláudio Roberto, parabéns, parabéns, querida. É sucesso pra você aqui na Portal Sul FM.
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0: Sou eu, gente. E juntos nós vamos por aqui até às 18 horas, rodando muito sucesso, conversando com você, falando de vitória, falando de vencer, falando de coisas boas, dizendo que a palavra de Deus é o melhor caminho a ser seguido. Então, se você não está bem, se você não está legal, se você anda triste, anda meio sem rumo, gente, a solução para todos os teus problemas, ela está na palavra de Deus. Vai por mim, a palavra de Deus, gente, é o melhor caminho a ser seguido.

0: você vai dizer, mas Sérgio Alexandre, e qual religião eu sigo, Sérgio? Me dá uma luz.
1: Pode contar comigo.
0: Claro que pode contar comigo, que eu vou dizer sim. A igreja, ou templo, ou terreiro que você deve seguir, é aquele que você se encontre, é aquele que você se sinta bem, é aquela casa que você entre e você vai sentir, aqui é o meu lugar, independente de qualquer segmento, porque todos os segmentos, tanto evangélico, católico, tanto religiões de matrizes afro, o segmento, todos vão para o mesmo caminho, que é Deus e nosso Senhor Jesus Cristo. 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
1: Pode contar comigo.
0: Claro que você pode contar comigo. 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É 17h25, a hora certa, porque relógio que atrasa não adianta. Essa é uma máxima do rádio.
2: Uma hora dessas é que a gente sabe.
0: Olha, gente, eu não gosto de cumprimentar com o chapéu dos outros, nunca gostei disso. Essa máxima aí não fui eu que inventei, não, viu? Até gostaria de ter sido, porque eu acho assim de uma criatividade maravilhosa. Mas não é meu, não, mas eu uso. Eu uso sim, porque eu acho legal. Acho assim, ó, foi uma criação maravilhosa. Relógio que atrasa não adianta. Eu acho tão bacana isso. Daqui a pouquinho tem ofertas.

Goiânia, continuamos por aqui. Passarinho fofoqueiro me deixou empenhado essa semana. Ainda não me trouxe as ofertas. Se eu pego.

0: 26. 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
1: Pode contar comigo.
0: Sempre contando comigo, 17 horas 29 minutos. 17 e 29, a hora certa para você, aqui no meu, no seu, no nosso Show do Gordo. Sidney Magal, rapaz do céu. A história da moça é a versão de Lanina. Olha, no começo ninguém sabia que era o Sidney Magal que cantava essa música, porque fugiu totalmente ao estilo musical dele. Moça Sidney Magal.

0: Ney Magal, a moça. A versão de Lanina é sucesso que não passa. Passa o tempo, mas os grandes sucessos, as músicas, permanecem.
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0: É comigo, gente. Juntos até às 18. Rodando sucesso pra você, amigo. Pra você, amiga, que se liga com a gente.

0: pode contar comigo.
1: Sempre contando comigo. Aqui é Sérgio Alexandre, o teu amigão. E nós vamos juntos até às 18 horas. 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É neste domingo no Clube Recordar é Viver. Clube Recordar é Viver nesse domingo, mais uma grande festa. E é aquela moça que canta muito, do trio Fascinação. Lúcia, pega o microfone 2 aí pra você, por favor. Pega o microfone 2 e vamos convidar o pessoal pra festa. Olá, Lúcia! Para aí um pouquinho, Lúcia, deixa a técnica... baixar o fundo musical que vai ficar melhor para você conversar com a gente. Agora sim, tudo bem, Lúcia? Olá!
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1: É bom.
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1: Mas é claro, já estou aí domingo. Olha, você é o primeiro a chegar na festa. Eu não posso perder o evento com Roberta Canções, Trio Fascinação. Oh, meu Deus, vai ser um baile daqueles. Ai, ai, ai, ai. Olha, a Roberta... Eu não conheço ela, mas diz que é uma moça muito gente boa, muito simpática. Ah, meu Deus.

0: Quem sabe ela olha assim, tá meio ruim dos olhos, domingo, olha assim, rapaz, mas esse gordo aí até que...
1: Ah. Pode contar comigo.
0: Ah. Oh, meu Deus do céu, esse povo tem tempo. Cadê a Lúcia? A Lúcia já foi embora? Ô, produção, pô, vocês deixam a Lúcia, eu queria conversar com ela, nós bater um papo aqui. Pô, vocês deixam a Lúcia sair. Bom, mas ela tá sempre na correria mesmo. Um abraço pra Lúcia, presidente do clube Recordar é Viver. E por aqui nós vamos, gente. 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Vai lá! E nós vamos por aqui em nome da alegria, dizendo como é bom estar do seu lado, amigo. Como é bom estar do seu lado, amiga, conversando com você, rodando sucessos no seu rádio. Essa aqui, essa eu sei que o casaco gosta. E tem muitos que gostam daquele tempo, né, casaco? Ei, rapaz, que era bom demais. Casaco, eu sei que você não bebe mais, graças ao bom e poderoso Deus... Porque se bebesse, meu Deus do céu, pobre do boteco com essa música. Júlio César. Ele diz assim, quando tu partistes e deixasse o teu olhar dentro de mim. Ah, meu Deus! Ah, rapaz... Primeiro boteco eu caio pra dentro.

Júlio César marca presença no Show do Gordo com a música que é sucesso até os dias de hoje. Tu, sucesso pra você!

E atenção, a Prefeitura de Pedro Osório convida todos os interessados em integrar a comitiva que representará o município na busca da centelha da chama crioula para participar da reunião de organização e alinhamento. O encontro será realizado dia 6 de julho, às 19 horas, no auditório da Secretaria Municipal de Cultura. Sua participação é fundamental para o planejamento da viagem e para o fortalecimento da representação de Pedro Osório neste importante momento da tradição gaúcha. Caminhada encerra a Semana da Arte e Educação em Pedro Osório. Na tarde da última quarta-feira, dia 1º de julho, a Prefeitura de Pedro Osório realizou o encerramento oficial da Semana de Arte e Educação 2026. O evento final foi marcado por uma caminhada mobilizadora que partiu da frente da Prefeitura, percorrendo as ruas centrais da cidade até a sede da Secretaria de Educação. 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

E por aqui, amigo, vamos rodando o que há de melhor da boa música do nosso Rio Grande do Sul. Aqui o sucesso para você, as pilchas do Nego Crioulo Batista, marca presença no Show do Gordo, a música gaúcha no seu rádio, até às 18 horas, estamos juntos por aqui. Então, amigo, perde tempo não. Tá aí o sucesso pra você, amigo. Tá aí o sucesso pra você, amiga. Só música de qualidade.

0: E aí, Diego, o que que achou da mala de couro? É, Diego, mas só que a malinha de couro cru.
1: Criolo Batista marcou presença no nosso show. E nós vamos agradecendo a você que me ouve aí no bairro Brasília. A você que me ouve no Jardim das Flores. A você que me ouve no Jardim dos Pampas. A você que me ouve no Novo Horizonte. Bom, a você que ouve a gente aí na Orquita. Aquele abração. A você no Paraíso, bairro Santa Teresa, a você no centro, obrigado pelo teu carinho. A Baixada também nos ouvindo, forte abraço. E mais do que isso, abraço muito especial, onde quer que você esteja sintonizando o nosso show. Obrigado, gente. Obrigado mesmo a você. 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Gente, olha, eu quero desejar a você aquele final de semana maravilhoso, cheio de paz, cheio de amor, cheio de saúde. Que Deus, nosso Pai poderoso, estenda a sua mão divina sobre a tua casa, sobre tua família, abençoando as pessoas que você ama, tirando do caminho de cada um deles qualquer obra do mal. Que todos sejam abençoados, que o mundo viva em paz, que sejam superados as crises, as guerras, porque como é triste ver tantos inocentes morrendo pela ganância dos outros, triste. Mas um bom final de semana para você, com Deus, com paz, com amor, com saúde. Eu volto na segunda-feira com mais um Show do Gordo para você, a partir das 17 horas. Obrigado pelo teu carinho, amigo. Obrigado pelo teu carinho, amiga. Nós vamos por aqui até às 18 horas com o sucesso. Já está na finaleira o nosso programa. Volto na segunda. Deus abençoe a todos vocês e eu tenho certeza disso. Vamos com o último sucesso e segunda nós estamos de volta. o sucesso para você aqui no meu, no seu, no nosso Show do Gordo. Bom final de semana, que Deus te abençoe.
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2: 6:28.

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0: de julho de 2026.
1: Vamos ao destaque do dia: educação, saúde e habitação.
0: Novos hospitais, inovação e atendimento especializado terão investimentos de mais de 465 milhões de reais.
1: Inaugurados 10 campi de institutos federais pelo Brasil.
0: Minha Casa Minha Vida entrega mais de 1.600 moradias em 6 estados.
1: E presidente Lula defende investimentos em infraestrutura social e acesso a serviços públicos essenciais.
2: É o dinheiro, que gera mais emprego, que gera mais renda, que gera mais desenvolvimento e que gera conquista para todo mundo. Esse é o dinheiro bom.
0: E ainda, fortalecimento do empreendedorismo.
1: Mais oportunidades para contratação de serviços pelo governo federal.
0: Desenrola MEI. Microempreendedores individuais que estão na dívida ativa poderão limpar o nome da empresa. Gabriela Noronha.
3: A iniciativa vai atender mais de 3 milhões de MEIs que possuem pendências na dívida ativa da União.
1: Você vai ouvir também incentivo à produção aliada à preservação ambiental.
0: O Fundo Amazônia vai investir até 230 milhões de reais para fortalecer negócios na Amazônia Legal. André de Barros Lima.
4: O apoio inclui assistência técnica, formação, capacitação, assessoria para gestão e regularização documental.
1: Hoje na apresentação da Voz do Brasil, eu, Mariana Jungmann e Luciano Seixas.
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1: Ambulâncias, unidades odontológicas, inauguração de institutos federais e mais de 1.600 moradias.
0: O governo do Brasil realizou várias entregas nesta sexta-feira na saúde, educação e habitação, com investimentos de mais de 1 bilhão de reais pelo Programa de Aceleração do Crescimento.
1: A entrega foi feita ao mesmo tempo em 12 cidades diferentes.
5: Todas as entregas foram simultaneamente em cidades dos estados de São Paulo, Rio de Janeiro, Pernambuco, Amazonas, Piauí, Alagoas e Sergipe, com participação de ministros e autoridades locais por videoconferência. Na educação, foram inaugurados 10 novos campi de institutos federais, com investimento de 206 milhões e 600 mil reais, sendo 196 milhões de reais do novo PAC. As unidades ampliam a oferta de ensino técnico e profissionalizante, parte do plano de expansão da rede federal, que prevê a construção de 111 novos institutos em todo o país, com potencial para criar 155 mil novas vagas. O ministro da Educação, Leonardo Barchini, destacou que o governo investe em educação de qualidade e oportunidades para os estudantes.
6: Você entra aqui no ensino médio, você pode fazer graduação, você pode fazer licenciatura, você pode fazer curso subsequente, você pode fazer mestrado, doutorado, enfim. Isso aqui abre as portas para todas as oportunidades que os nossos jovens precisam.
5: Na saúde, o governo do Brasil anunciou investimentos de 464 milhões e 800 mil reais para fortalecer o Sistema Único de Saúde. O pacote inclui a entrega de ambulâncias, unidades odontológicas móveis, micro-ônibus para transporte de pacientes, equipamentos para hospitais e unidades básicas de saúde, além da ampliação do programa Agora Tem Especialistas. Também foram inauguradas novas estruturas hospitalares e anunciadas ações para ampliar o atendimento especializado e incentivar a inovação tecnológica no SUS. Explica o ministro da Saúde, Alexandre Padilha.
7: É o Brasil ter cada vez mais capacidade de produzir aqui no Brasil os medicamentos, as tecnologias, o conhecimento necessário para cuidar da saúde do nosso povo, para a gente ficar soberano.
5: Na habitação, 1.619 novas moradias do programa Minha Casa Minha Vida foram entregues simultaneamente em 6 estados, beneficiando cerca de 6.500 pessoas. O investimento é de aproximadamente 263 milhões de reais. O ministro das Cidades, Vladimir Lima,

0: que gera mais renda, que gera mais desenvolvimento e que gera conquista para todo mundo. Esse é o dinheiro bom.
1: Somadas, as ações dessa sexta-feira representam mais de 930 milhões de reais em investimentos nas áreas de educação, saúde e habitação. Reportagem Pablo Mundim.
2: E o presidente Lula sancionou lei que cria a Universidade Federal do Esporte, vinculada ao Ministério da Educação.
3: A universidade vai, em um único local, desenvolver atividades de ensino, pesquisa, extensão e inovação, voltadas ao desenvolvimento da ciência do esporte.
2: Entre as finalidades estão capacitar profissionais para atuar em organizações esportivas e no treinamento de atletas e incentivar a produção de conhecimento científico e tecnológico na área.
3: Com sede em Brasília, a universidade poderá instalar campi em outros estados.
2: Mais fôlego para quem empreende no Brasil.
3: Essa semana, o governo federal anunciou medidas para quem trabalha como MEI.
2: Hoje foram anunciadas mais duas novidades: o Desenrola MEI, voltado para quem precisa regularizar dívidas fiscais,
3: e a expansão do Contrata Mais Brasil, plataforma que conecta os empreendedores que querem prestar serviços a órgãos públicos.
4: O Desenrola MEI vai permitir que microempreendedores individuais de todo o Brasil renegociem dívidas tributárias. A iniciativa vai atender mais de 3 milhões de MEIs que possuem pendências na dívida ativa da União. Serão atendidos empreendedores com débitos de até 20 mil reais. Entre as facilidades inéditas está o parcelamento dos débitos em até 145 meses ou mais de 12 anos. Os descontos sobre juros, multas e encargos legais podem chegar a 70%. Annelise Lenze, procuradora da Fazenda Nacional, explica o objetivo.
5: É um programa de transação tributária customizado para sustentabilidade do pagamento e para a saúde financeira desses MEIs e que vem fechar o ciclo de estímulo a novos créditos, a novos negócios, ao desenvolvimento econômico e social e a proteção também, proteção social de cada um desses MEIs.
4: Outra nova medida é a expansão do Contrata Mais Brasil, que facilita a contratação de microempreendedores individuais. O profissional se cadastra na plataforma e pode prestar serviços para os governos federais, estaduais e municipais, como pintura, manutenção, entre outros. O programa agora terá 141 atividades econômicas contempladas. Antes eram 107. Foram incluídos serviços como alimentação, fotografia, produção cultural, estética e organização de eventos. Além disso, mais instituições estão aderindo à plataforma. Quase 90 novos órgãos aderiram ao sistema, incluindo o Banco do Nordeste e a Fiocruz. O ministro do Empreendedorismo, Paulo Pereira, fala quantos empreendedores podem ser alcançados com as mudanças.
6: Bancos públicos, empresas estatais, serviços federais passam a incluir os seus serviços no Contrata Mais Brasil, ao mesmo tempo que mecanismos de busca ativa desses MEIs farão um esforço para incluir algo como um potencial de 5,5 milhões de MEIs, algo como que pode chegar a 6 milhões de MEIs na plataforma pública. Então, uma plataforma de compras públicas voltada para os MEIs.
4: Os anúncios fazem parte de uma série de medidas anunciadas para os microempreendedores. Na segunda-feira, o presidente Lula já havia enviado ao Congresso Nacional a proposta de reajuste do teto de faturamento do MEI, de 81 mil para 140 mil por ano. Atualmente, o Brasil possui mais de 16 milhões de microempreendedores individuais. Reportagem Gabriela Noronha.
2: Quem tem interesse em participar do Desenrola MEI poderá acessar o sistema a partir do dia 6 de julho no site www.regularize.pgfm.gov.br.
3: O programa Gás do Povo agora chega a 100% dos inscritos no Cadastro Único de Programas Sociais do Governo do Brasil.
2: São mais de 15 milhões de recargas do botijão de gás de 13 quilos que estarão disponíveis aos beneficiários a partir do próximo dia 10 de julho.
7: Para a dona de casa Maria José de Carvalho, o botijão de gás na cozinha é motivo de alívio. Moradora do Sol Nascente no Distrito Federal, ela recebe o botijão gratuitamente por meio do Programa Federal Gás do Povo. Segundo Maria, foi graças ao programa que ela deixou para trás o fogão a lenha.
8: Quando eu morava no barraco de madeira, eu cozinhava na lenha, porque aqui é uma quadra que ninguém presta nada para ninguém, né? Agora melhorou um pouco.
7: Lançado em setembro de 2025 para substituir o antigo Vale Gás, o programa Gás do Povo é administrado pelos Ministérios de Minas e Energia e do Desenvolvimento.

0: assistência social, família e combate à fome. Segundo o governo federal, já são quase 15 milhões de recargas gratuitas realizadas em todo o Brasil desde o início do programa, como explica o ministro de Minas e Energia, Alexandre Silveira.
1: É 100% de cobertura. Já são 15 milhões de recargas. Hoje o país todo está coberto. Onde não tem revenda, as distribuidoras estão chegando com a entrega em veículos móveis e todo o público-alvo, que é o público do Cade Único, já recebe o botijão de gás, essa grande medida de proteção social.
0: Em julho, os beneficiários do programa poderão retirar a recarga gratuita do botijão de gás de 13 quilos a partir do dia 10. O benefício ficará disponível até 9 de agosto. A retirada do botijão pode ser feita diretamente nas 26 mil revendas credenciadas, espalhadas por mais de 4.800 municípios brasileiros. Com locução de Nazi Brum, reportagem de Gabriela Noronha.
2: Nacional Antifacção foi inaugurado nesta sexta-feira, no Rio de Janeiro.
3: A nova estrutura, lançada pelo Ministério da Justiça e Segurança Pública, integra o programa Brasil contra o Crime Organizado.
2: O objetivo é apoiar as ações integradas desenvolvidas pelas forças de segurança pública.
3: Além do Rio de Janeiro, o escritório já está presente em São Paulo e estará posteriormente em Foz do Iguaçu, no Paraná.
2: Segundo o ministro da Justiça e Segurança Pública, Wellington César Lima, a medida quer aproximar a União dos principais centros de atuação do crime organizado no país.
4: Visa exatamente que nós venhamos a nos aproximarmos mais das realidades específicas de determinados estados da federação, como no caso do Rio de Janeiro e São Paulo. Também teremos um ponto em Foz do Iguaçu. Fundamental que, para a fluidez dessas informações locais, estabelecimento de estratégias customizadas específicas para cada realidade local, o Ministério da Justiça se faça presente.
3: Em 2016, foi sancionada uma nova lei contra o tráfico de pessoas, que virou um marco para o Brasil.
2: Ela aumentou a possibilidade de investigação, a criminalização e as penas, além de garantir maior assistência às vítimas.
3: Para celebrar os 10 anos da lei, novas parcerias foram firmadas para combater esse tipo de crime.
5: Disfarçado de oportunidade de trabalho no exterior, o tráfico de pessoas segue fazendo vítimas no Brasil. Uma nova rota identificada pelo Ministério da Justiça e Segurança Pública tem um destino líder, Camboja, na Ásia. 44 brasileiros foram aliciados no ano passado para atuarem em centros de crimes digitais naquele país, como explica o diretor do Departamento de Migrações da Secretaria Nacional de Justiça do Ministério da Justiça e Segurança Pública, Vitor Semple.
6: Brasileiros estão sendo vítimas de esquemas, os chamados scam centers, que são brasileiros sendo transportados, exportados por meio de aliciamento para o Camboja e para os outros países para dar golpes digitais em brasileiros aqui no Brasil.
5: No ano em que a Lei Brasileira de Enfrentamento ao Tráfico de Pessoas completa 10 anos, o Ministério da Justiça lançou duas parcerias para ampliar as ações de prevenção desse crime no país. A primeira é no campo dos esportes, com a criação de uma cartilha que orienta atletas, familiares, treinadores, dirigentes e demais profissionais sobre os riscos do aliciamento por falsas promessas de contratos e oportunidades esportivas. Para o coordenador-geral de inteligência esportiva do Ministério do Esporte, Diogo Silva, grandes eventos esportivos podem ajudar a dar visibilidade ao tema.
7: Colocando isso dentro do contexto atual que nós estamos vivendo, onde a Copa do Mundo Futebol Feminino vai ter a oportunidade de apresentar essa proposta para as pessoas e alertar as pessoas.
5: Outra iniciativa é a campanha da Agência Nacional de Aviação Civil para conscientização sobre tráfico de pessoas e trabalho escravo. De acordo com Diana Helena Ferreira, da Agência Nacional de Aviação Civil, profissionais que atuam em aeroportos são capacitados para reconhecer situações de risco e denunciar.
8: Por meio dos treinamentos, eles conseguem identificar sinais, né, que algumas, né, possíveis vítimas podem manifestar, como de nervosismo, às vezes não saber responder determinadas perguntas dos agentes, né? Eles sabem um canal, por exemplo, para acionar a Polícia Federal ou outro outro órgão policial que esteja no aeroporto.
5: Os homens já foram maioria nos casos de tráfico para trabalho em condição análoga à de escravo. Mas dados recentes do Ministério da Justiça e Segurança Pública mostram que as mulheres passaram a ser as principais vítimas, principalmente quando se refere à exploração sexual. Quanto à faixa etária, a maioria das pessoas identificadas está em idade economicamente ativa, entre 18 e 59 anos. Reportagem Graziele Bezerra.
2: E mais um aliado no combate ao feminicídio.
3: Está em construção uma linha do tempo que mostra o caminho percorrido pelas vítimas de violência desde o primeiro boletim de ocorrência.
2: Com esse histórico, será possível criar mecanismos de alerta para a atuação preventiva das autoridades antes que o crime aconteça.
9: Os casos de feminicídio no Brasil recuaram 11,45% nos primeiros meses após o lançamento do Pacto contra o Feminicídio em fevereiro deste ano. E isso representa 30 vítimas a menos em relação ao mesmo período do ano anterior. Ainda assim, entre abril e maio, 232 mulheres foram assassinadas em razão do gênero. E para fortalecer a luta contra o feminicídio, uma nova estratégia está sendo desenvolvida. Trata-se de uma linha do tempo que cruza dados dos boletins de ocorrência de violência doméstica registrados pelas vítimas. A ideia é agir preventivamente, como explica a idealizadora do sistema, Luana Teixeira, servidora da Secretaria Nacional de Segurança Pública.
10: O feminicídio, ele é o final de toda uma escalada da violência. A partir do momento que essa mulher entrar num ciclo de violência, no primeiro boletim de ocorrência, nós vamos emitir um alerta para todas as autoridades envolvidas, né? Para que ela não chegue no ápice do feminicídio. Como a gente observou, 15% morrem até 12 meses e 18% morrem até 24 meses. Nossa expectativa principal é essa, é salvar vidas em vez de contar as mortes.
9: A ferramenta faz parte do Centro Integrado Mulher Segura, uma estrutura dentro do Ministério da Justiça e Segurança Pública que usa inteligência e integração de dados para proteger mulheres em todo o Brasil. Para a construção da linha do tempo, foram reunidos dados das secretarias de segurança estaduais e do Banco Nacional de Boletins de Ocorrência. Com as informações, também é possível construir um histórico de atuação dos agressores, de acordo com Luana Teixeira.
10: Às vezes ele comete uma violência aqui no estado, mas ele vai para outro estado e lá não consta que ele cometeu essa violência, porque os sistemas não se conversam. E com mulher segura, você vai conseguir olhar tudo isso. Eu consigo ver que esse cara já fez, já praticou violência em vários outros estados.
9: Embora a plataforma ainda esteja em fase de estruturação, já conta com perfis específicos para delegacias e órgãos do judiciário, possibilitando notificações automáticas e a visualização do histórico da vítima e do agressor em diferentes estados. O próximo passo é integrar esses dados ao Sistema Único de Saúde para detectar casos de violência subnotificados. Reportagem Luciana Colares de Holanda.
3: O governo do Brasil finalizou a cessão da área da favela do Moinho para o governo de São Paulo.
2: O terreno na capital paulista era da União e abrigou cerca de 850 famílias.
3: Hoje, no ato de assinatura, a ministra da Gestão e da Inovação, Esther Dweck, destacou o atendimento habitacional às famílias como parte da negociação.
11: Acho que esse momento agora ele vai encerrar um capítulo e começar um novo, né? Justamente naquela área que era a favela do Moinho, que agora vai se tornar o Parque do Moinho. Para que a gente pudesse transformar aquela área num parque, a gente precisava garantir a moradia digna para as pessoas que estavam ali naquela região. O governo federal, por meio do Minha Casa Minha Vida, entraria com 180 mil e o governo do estado com 70 mil para permitir que as pessoas pudessem comprar uma casa de até 250 mil. A grande maioria pôde ficar no centro da cidade, porque essa é uma área extremamente central e essa era uma dos pleitos das famílias, que elas não fossem deslocadas do centro da cidade.
2: Até agora, 84% das famílias já estão com novos imóveis contratados.
3: O governo paulista terá 48 meses para concluir as obras de construção do novo parque.
2: Apoio às comunidades. comunidades da Amazônia que atuam com produtos da biodiversidade.
3: Serão financiadas ações para fortalecer os negócios com foco na conservação ambiental.
12: O Fundo Amazônia vai investir até 230 milhões de reais para fortalecer negócios comunitários da sociobioeconomia em todos os estados da Amazônia Legal. O investimento vai ocorrer por meio do edital Prospera Amazônia, lançado pelo Ministério do Meio Ambiente e Mudança do Clima e que é fruto de um acordo de cooperação com o BNDES, o Banco Nacional de Desenvolvimento Econômico e Social. O edital vai selecionar organizações para oferecer serviços a empreendimentos comunitários que trabalham com produtos e serviços da sociobiodiversidade e que sejam formados principalmente por povos indígenas, quilombolas, extrativistas, ribeirinhos, agricultores familiares e demais povos e comunidades tradicionais. O apoio inclui assistência técnica, formação, capacitação, assessoria para gestão e regularização documental. Também contempla serviços de adequação sanitária e ambiental, certificação, agregação de valor, acesso a crédito e a mercados. Ao todo, o edital poderá apoiar ações em até 106 municípios da Amazônia Legal. A chefe do Departamento de Gestão do Fundo Amazônia do BNDES, Fernanda Garavini, destaca a importância dessa parceria entre o banco e o Ministério do Meio Ambiente e Mudança do Clima.
13: Nessa parceria, o Ministério de Meio Ambiente e Mudança do Clima e o BNDES, usando os recursos do Fundo Amazônia, pretendem transformar a produção sustentável dos territórios amazônicos em negócios mais estruturados, capazes de gerar renda, ganhar escala e acessar novos mercados, sem abrir mão da conservação da floresta e dos modos de vida dessas populações, que protegem a floresta.
12: Gerido pelo BNDES, sob coordenação do Ministério do Meio Ambiente e Mudança do Clima, o Fundo Amazônia já apoia mais de 150 projetos, estando presente em 73% dos municípios dos 9 estados da Amazônia Legal. Reportagem André de Barros Lima.
2: O Exame Nacional do Ensino Médio 2026 já contabiliza mais de 5 milhões de inscritos.
3: É o maior número já registrado pelo exame desde 2022.
2: Entre as principais novidades dessa edição está a inscrição automática dos estudantes concluintes do ensino médio da rede pública.
3: Outra mudança foi o aumento no número de municípios onde as provas serão realizadas.
2: Nesse ano, o exame será aplicado nos dias 8 e 15 de novembro em todos os estados e no Distrito Federal.
3: A principal porta de entrada para a educação superior no Brasil.
2: É utilizado para ingressar em universidades públicas por meio do Sistema de Seleção Unificada, o SISU, ou em instituições privadas pelo ProUni, o Programa Universidade para Todos.
3: Também é utilizado por estudantes que buscam financiamento em instituições de ensino pelo FIES.
2: E fique de olho, as inscrições para quem quer participar do FIES abrem no dia 14 de julho.
14: O Ministério da Educação publicou o edital do processo seletivo do FIES, Fundo de Financiamento Estudantil, para o segundo semestre de 2026. As inscrições são gratuitas e estarão abertas de 14 a 17 de julho, exclusivamente pela internet no endereço acessounico.mec.gov.br/FIES. Neste ano, o MEC oferece mais de 112 mil vagas para o FIES, considerando os processos seletivos do primeiro e do segundo semestre. Para se inscrever, é necessário ter participado do Exame Nacional do Ensino Médio, o Enem, a partir da edição de 2010. No exame, o candidato deve ter obtido média aritmética de, no mínimo, 450 pontos nas 5 provas, sem ter zerado a redação. Além disso, não deve ter participado na condição de treineiro. Outra exigência é possuir renda bruta familiar mensal por pessoa de até 3 salários mínimos. O resultado da pré-seleção na chamada única vai ser divulgado no dia 30 de julho. Reportagem Júlio César de Oliveira.
3: Advocacia Geral da União notificou hoje a Google, controladora do YouTube, para que retire do ar perfis que promovem e facilitam a criação de plataformas de apostas não autorizadas a operar no país.
2: Os perfis em questão divulgavam conteúdos com tutoriais de como criar uma plataforma de cassino, por exemplo, ou de estímulo ao jogo do bicho, que é proibido pela legislação brasileira.
3: Apostas de cota fixa, como as chamadas bets, só podem ser exploradas mediante prévia autorização do Ministério da Fazenda.
2: E essas foram as notícias do Governo do Brasil.
3: Uma realização da Secretaria de Comunicação Social da Presidência da República.
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3: Fique agora com as notícias do Poder Judiciário e do Congresso Nacional. Boa noite, bom fim de semana.
2: A gente volta na segunda-feira. Boa noite.
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17: Presidente do STF defende a atuação conjunta das cortes latino-americanas para proteger a democracia.
18: STJ julga primeiro repetitivo em sessão totalmente virtual e define requisitos para justiça gratuita a pessoas jurídicas.
17: TST recebe relatório sobre estudo inédito sobre a exclusão de pessoas LGBTQIAPN. Mais no mercado de trabalho.
18: Boa noite, eu sou Marcela Luiz.
17: E eu sou Walter Lima.
18: O presidente do Supremo Tribunal Federal e do Conselho Nacional de Justiça, ministro Edson Fachin, defendeu uma atuação articulada entre as cortes constitucionais da América Latina para fortalecer a proteção da democracia, da independência judicial e dos direitos fundamentais.
17: A declaração foi feita durante o 31º encontro de tribunais, cortes e salas constitucionais da América Latina e do Caribe, realizado em Montevidéu, no Uruguai. Fernanda Porto.
19: No evento, Fachin disse ainda que o reconhecimento da democracia como um direito humano autônomo, como está sendo debatido pela Corte Interamericana de Direitos Humanos, poderá fortalecer juridicamente a independência do Poder Judiciário, a autonomia dos tribunais constitucionais, a integridade dos processos eleitorais, os mecanismos de freios e contrapesos, além da proteção das liberdades fundamentais.
18: O Conselho Nacional de Justiça encerrou o primeiro semestre de 2026 com 326 processos julgados pelo plenário e mais de 6 mil processos analisados e arquivados.
17: No período, o órgão também aprovou normas e definiu políticas para o judiciário em todo o país. Marcelo Della Libera.
20: O balanço divulgado pelo CNJ mostra que nos 6 primeiros meses do ano, o plenário realizou 24 sessões, entre presenciais e virtuais. O colegiado também aprovou 15 resoluções de cumprimento obrigatório pelos tribunais e 3 recomendações sobre boas práticas em áreas como gestão processual, inovação tecnológica, direitos humanos, acesso à justiça e melhoria da prestação jurisdicional. Na área disciplinar, o plenário do Conselho julgou 10 procedimentos administrativos disciplinares e aplicou sanções em 8 deles. Também determinou o afastamento cautelar de 9 magistrados durante a tramitação dos processos e analisou 9 revisões disciplinares com aplicação de pena de disponibilidade em 2 casos.
18: Pela primeira vez, o STJ julgou um recurso repetitivo em sessão totalmente virtual.
17: Na ocasião, foram estabelecidos critérios para a concessão da gratuidade de justiça a pessoas jurídicas. Fátima Uchoa.
21: A tese fixada pela Corte Especial do STJ sob o rito dos repetitivos deve ser seguida por todos os juízes e tribunais do país ao analisarem a mesma questão de direito. O colegiado definiu que a pessoa jurídica deve apresentar informações que permitam avaliar a real situação econômico-financeira, não sendo suficiente demonstrar inatividade ou redução do faturamento. Segundo o ministro relator Luiz Felipe Salomão, a concessão da gratuidade de justiça segue regras diferentes para pessoas físicas, que têm presunção relativa de veracidade na declaração de insuficiência de recursos, enquanto a pessoa jurídica deve comprovar não ter condições de arcar. arcar com as despesas processuais.
18: Um estudo inédito foi feito sobre a exclusão de pessoas LGBTQIAPN+, no mercado de trabalho.
17: O relatório foi entregue ao TST. Mila Amaral.
0: O levantamento foi realizado pelo Banco Mundial em parceria com o Ministério dos Direitos Humanos e da Cidadania e outras organizações. De acordo com o documento, a exclusão de pessoas LGBTQIAPN+, no mercado de trabalho, tira da economia brasileira mais de 94 bilhões por ano. Isso acontece porque essa população é mais atingida pelo desemprego e pela informalidade e recebe salários menores. Os dados mostram que o desemprego entre pessoas LGBTQIAPN+, é de 15,2% e mesmo empregados, eles ganham em média 10% a menos.
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18: Uma boa noite.
17: Bom fim de semana e até segunda-feira.
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22: Eu sou Paula Gromba.
23: E eu sou Ricardo Nakaoka.
22: E estes são os destaques de hoje do Jornal do Senado, que começa agora.
23: Perfis falsos na internet podem virar crime.
22: Comissões debatem impactos do vício em apostas. Casos de ludopatia crescem 140% no SUS.
23: Aprovado reajuste anual para acesso ao microcrédito.
22: Boa noite. Criar um perfil falso para enganar outras pessoas pode passar a ser crime específico no Brasil.
23: A Comissão de Segurança Pública aprovou o projeto que inclui no Código Penal o crime de falsa identidade digital para punir a prática conhecida como catfishing, usada em golpes, assédio e outros tipos de fraude. Repórter Bruno Lourenço.
24: O projeto de lei cria no Código Penal o crime de estelionato ou fraude por meio de falsa identidade digital. O senador Hamilton Mourão, do Republicanos do Rio Grande do Sul, destacou que a criação de perfis falsos deixou de ser uma mera travessura online para se transformar em uma ferramenta de crimes graves, como a extorsão financeira e a chantagem íntima, gerando prejuízos severos à saúde mental e ao bolso das vítimas.
25: Catfishing é a prática de criar uma identidade falsa online com o objetivo de enganar, explorar, assediar ou fraudar outras pessoas, geralmente em redes sociais ou aplicativos de namoro. Os motivos para o catfishing variam desde a busca por atenção ao bullying, até crimes graves como golpes financeiros, românticos ou de investimento em criptomoedas, que resultam em perdas financeiras substanciais para as vítimas, extorsão e chantagem por meio de imagens íntimas ou informações pessoais compartilhadas pelas vítimas, chamada sextorção e roubo de identidade.
24: A proposta estabelece que a punição seja agravada se a fraude for cometida com o uso de ferramentas automatizadas, perfis robôs ou se visar a exploração financeira de pessoas vulneráveis como idosos.
22: E processos de violência doméstica poderão ter análise mais rápida na justiça.
23: Avançou o projeto que garante prioridade aos juizados especializados na tramitação das ações previstas na Lei Maria da Penha. Repórter Rodrigo Rezende.
26: Os juizados de violência doméstica e familiar contra a mulher terão prioridade em relação à chamada justiça comum na análise dos processos relacionados à Lei Maria da Penha. O projeto com esse objetivo foi aprovado pela Comissão de Direitos Humanos. A relatora, senadora Ana Paula Lobato, do PSB do Maranhão, ressalta que essa medida impede conflitos entre órgãos judiciais e dá mais segurança para a mulher vítima de agressão. O relatório de Ana Paula Lobato foi lido na CDH pelo senador Rogério Carvalho, do PT de Sergipe.
27: Ao instituir órgãos judiciais especializados com competência civil e criminal para o processo, julgamento e execução das causas decorrentes dessa violência, a Lei Maria da Penha buscou evitar a fragmentação do atendimento, decisões potencialmente contraditórias e a peregrinação da vítima por múltiplos juízos, assegurando tutela mais efetiva e concentrada.
26: O projeto foi apresentado pela deputada federal Laura Carneiro, do PSD do Rio de Janeiro, e agora será analisado pela Comissão de Constituição e Justiça.
22: E a Câmara dos Deputados pode votar nos próximos dias o chamado PL da Misoginia, um projeto aprovado pelo Senado que equipara o crime de ódio contra mulheres ao racismo.
23: A proposta torna a prática inafiançável e imprescritível e prevê penas mais duras para quem discriminar as mulheres. A reportagem é de Yasmin Rodrigues.
4: O projeto de lei aprovado pelo Senado em março inclui a misoginia entre os crimes de preconceito e discriminação já previstos na legislação brasileira. Assim como nos crimes de racismo, a conduta passa a ser considerada inafiançável e imprescritível. A autora do projeto, senadora Ana Paula Lobato, do PSB do Maranhão, afirmou que o objetivo é enfrentar um tipo de violência que muitas vezes antecede as agressões físicas e feminicídios.
5: Estatística crescente da violência doméstica que chega até o feminicídio. Então, antes de chegar no feminicídio, se sofre a violência psicológica, a violência financeira, a violência doméstica, para enfim chegar no feminicídio. Para diminuir os casos de feminicídio, a gente precisa primeiramente combater a violência.
4: A matéria recebeu parecer favorável da relatora, senadora Soraya Tronic, do PSB de Mato Grosso do Sul. Se os deputados aprovarem o texto sem alterações, a proposta segue diretamente para a sanção presidencial.
22: Uma audiência pública das Comissões de Direitos Humanos e de Assuntos Sociais discutiu os impactos das apostas esportivas online no Brasil.
23: O debate apontou que a crescente expansão das bets no país exige medidas de proteção aos consumidores. Repórter Patrícia Oliveira.
6: Para os debatedores, os efeitos das apostas esportivas online sobre o endividamento das famílias e a saúde mental dos brasileiros exigem medidas de proteção ao consumidor. Além do cadastramento do CPF nos sites de aposta, também seria necessária a declaração de renda para o controle do valor apostado e a redução da publicidade das bets. O psiquiatra Hermano Tavares destacou o aumento de casos de jogo compulsivo, o vício que afeta um em cada cinco apostadores.
7: É como se fosse uma droga, gente. O SUS teve mais de 100% de aumento de demanda de tratamento para jogo nesse período.
6: O senador Eduardo Girão, do Novo do Ceará, defende o fim das apostas online.
8: Copa do Mundo acontecendo durante esse mês, explodiu a propaganda. Na minha opinião, deveria acabar, proibir, seja o governo enviando um projeto ou o próprio parlamento deliberar pelo fim.
6: Além de outras propostas em tramitação, um pacote de projetos

0: estamos reunidos pela senadora Damares Alves, do Republicanos do Distrito.
1: A pessoas com dependência em jogos de apostas no SUS cresceram 140% entre 2018 e 2025. O dado foi apresentado na audiência pública pela coordenadora do Departamento de Saúde. Os limites para o acesso ao microcrédito podem deixar de ficar defasados.
2: A Comissão de Assuntos Econômicos aprovou um projeto que atualiza esses valores anualmente, com base na inflação, para preservar o acesso de microempreendedores e trabalhadores informais ao crédito. O texto segue para a Câmara dos Deputados, se não houver recurso ao plenário. Repórter Marcela Cunha.
3: O projeto prevê a correção anual dos limites de endividamento para acesso ao Programa Nacional de Microcrédito Produtivo Orientado. O PNMPO oferece crédito para financiar atividades produtivas de microempreendedores, pequenos negócios e trabalhadores informais. Hoje, o Conselho Monetário Nacional estabelece dois limites, até R$ 21.000 em operações de microcrédito na mesma instituição financeira e até R$ 80.000 no total de operações de crédito no sistema financeiro, sem contar financiamento habitacional. Mas esses valores podem ficar defasados com o tempo. O relator senador Laércio Oliveira, do Progressistas de Sergipe, afirmou que manter os limites sem correção pela inflação reduz ano a ano o acesso dos pequenos empreendedores ao microcrédito.
4: Mais do que facilitar o acesso ao financiamento com taxas justas, a política de microcrédito atua como um motor de incentivo e profissionalização para os microempreendedores. Em vez de apenas injetar dinheiro, o programa qualifica o tomador para que ele identifique o momento exato de buscar o empréstimo e saiba aplicá-lo com foco na produtividade.
3: Pelo texto aprovado, a atualização será anual pelo IGPM, índice usado para medir a variação de preços na economia.
2: Com edição de Paula Groba e trabalhos técnicos de João Lira, o Jornal do Senado fica por aqui. Acompanhe agora as notícias do Tribunal de Contas da União e da Câmara dos Deputados. Boa noite.
1: Uma boa noite e um bom fim de semana.
5: TCU.
6: O Tribunal de Contas da União avaliou se órgãos federais oferecem condições adequadas no ambiente de trabalho para a inclusão de pessoas com deficiência. A auditoria analisou 36 órgãos e identificou barreiras físicas, sociais e organizacionais, além de dificuldades de acessibilidade nos espaços, nos sistemas de informática e nos meios de comunicação. O Tribunal também constatou que metade dos órgãos avaliados não possui diretrizes formais de acessibilidade. O TCU recomendou medidas ao Ministério da Gestão, ao Ministério dos Direitos Humanos e a outros órgãos federais. O objetivo é eliminar barreiras e melhorar as condições de inclusão e de trabalho na administração pública federal. Saiba mais em tcu.gov.br.
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7: Deputados definem novas regras para fiscalizar despesas com educação.
8: O projeto cria medidas de saúde para pessoas afetadas por jogos de azar.
7: Avança a proposta que retoma incentivos para o programa Mais Médicos.
9: Boa noite. Comissão de Educação aprova incentivo ao programa Mais Médicos. O repórter José Carlos Oliveira tem as informações.
10: A Comissão de Educação da Câmara dos Deputados aprovou o projeto de lei que retoma incentivos ao programa Mais Médicos, que haviam sido revogados em 2025, diante da lei que criou o programa Agora Tem Especialistas. O texto aprovado permite que os candidatos aos programas de residência médica recebam 10% de pontuação adicional durante o processo seletivo, desde que tenham cumprido integralmente pelo menos um ano de ações em projetos e programas dos Ministérios da Saúde e da Educação, como é o caso do Mais Médicos. Para o relator da proposta, deputado Ismael, do PL de Santa Catarina, a medida tem baixo custo, é fácil de ser operacionalizada e, na prática, vai atrair mais jovens profissionais para o programa Mais Médicos.
11: A gente sabe da importância da presença do programa Mais Médico nesses pequenos municípios. E o projeto do deputado Ismael Alexandrino permite que especialistas em medicina também adentrem ao programa Mais Médico, permitindo um maior acesso da nossa população à saúde, tão fundamental, uma das prioridades, sem dúvida, desafiantes para o nosso país.
10: A proposta de retomada de incentivos ao programa Mais Médicos ainda vai passar pelas análises das comissões de saúde e de Constituição e Justiça. Da Rádio Câmara de Brasília, José Carlos Oliveira.
7: Orlando Silva, do PCdoB de São Paulo, comemora a aprovação na Comissão de Constituição e Justiça do projeto que veda o ensino à distância nos cursos da área da saúde. Segundo ele, a formação presencial é indispensável para garantir a qualificação dos futuros profissionais.
9: Orlando Silva acredita que a medida preserva a qualidade dos serviços prestados à população e evita a formação de profissionais com diferentes níveis de preparo. O deputado também defende a rápida tramitação da proposta no Senado.
5: Trabalho.
7: Professora Luciene Cavalcante, do PSOL de São Paulo, apoia a instituição do piso nacional para os profissionais não docentes da educação. Segundo ela, a proposta garante valorização aos trabalhadores da educação básica e prevê remuneração equivalente a 75% do piso do magistério.
9: Professora Luciene Cavalcante afirma que o projeto conta com fonte de financiamento por meio do Fundeb e pede prioridade para a votação no Senado. Ela argumenta que a medida corrige uma injustiça salarial e reconhece o trabalho dos profissionais que atuam diariamente nas escolas.
5: Educação.
7: Aprovadas novas regras para fiscalização de despesas públicas com educação. A repórter Paula Bittar acompanhou a votação.
12: A Comissão de Constituição e Justiça da Câmara aprovou uma proposta que define regras para acompanhar e avaliar gastos com educação nos estados e municípios. O texto aprovado confere um papel central ao Sistema de Informações sobre Orçamentos Públicos em Educação, SIOP, um sistema eletrônico gerido pelo Fundo Nacional de Desenvolvimento da Educação, o FNDE, que coleta, processa e disponibiliza dados sobre receitas e despesas com educação. O monitoramento da aplicação de recursos na educação será feito por esse sistema, que também será responsável por manter um portal voltado ao cidadão. Estados e municípios deverão publicar no SIOP até 30 dias após o fim de cada bimestre um demonstrativo com as receitas e despesas da educação. Se o relatório não for publicado, o governo federal poderá suspender as transferências voluntárias, com exceção das destinadas à educação, saúde e assistência social. Durante a discussão da proposta na comissão, o deputado Patrus Ananias, do PT de Minas Gerais, ressaltou a necessidade de garantir transparência nos gastos públicos.
13: Esse projeto me tocou muito o coração, porque eu penso que nós vivemos uma época em que nós aqui na Câmara dos Deputados, parlamentares, precisamos mandar um recado claro, passar uma imagem para o povo brasileiro, da nossa correção, do nosso rigor, da nossa transparência na aplicação dos recursos públicos, que não podem ser destinados a projetos mirabolantes, a obras inacabadas, mas destinados prioritariamente às políticas públicas que promovem o desenvolvimento do nosso país.
12: O projeto que define regras para acompanhar e avaliar gastos com educação nos estados e municípios já pode seguir para análise do Senado, a menos que haja recurso para votação pelo plenário da Câmara. Da Rádio Câmara de Brasília, Paula Bittar.
5: Saúde.
9: Hélio Lopes, do PL do Rio de Janeiro, é autor de projeto que estabelece diretrizes para a caderneta de saúde da gestante e do bebê no SUS. Entre as medidas previstas, o texto determina o uso de terminologia baseada no sexo biológico e veda a adoção de linguagem neutra.
7: Segundo Hélio Lopes, a proposta também define que as cadernetas de pré-natal sejam voltadas exclusivamente à proteção da saúde da mãe e do bebê, sem conteúdos que estimulem a interrupção da gestação. O projeto ainda prevê orientações sobre denúncia e proteção em casos de violência sexual.
9: Projeto de Felipe Beccari, do Podemos de São Paulo, cria uma política de incentivo à produção e ao acesso a medicamentos genéricos de uso veterinário. O deputado propôs estímulos para empresas que produzem esses medicamentos e adotem políticas de preços mais acessíveis.
7: De acordo com Felipe Beccari, a medida busca reduzir os custos dos tratamentos veterinários e ampliar o acesso da população aos cuidados com os animais. Ele acredita que o fortalecimento
12: aumento do mercado de genéricos pode estimular a concorrência, beneficiar tutores e contribuir para o bem-estar animal.
14: Direitos humanos.
9: O projeto cria uma pensão especial para pessoas que adquirirem deficiência permanente em decorrência de violência doméstica. Um dos autores da matéria, Dimas Gadelha, do PT do Rio de Janeiro, explica que a ideia é indenizar as vítimas sem renda suficiente para garantir o próprio sustento.
12: O texto também dispensa o tempo de carência para a concessão de benefícios às vítimas. De acordo com Dimas Gadelha, a proposta ainda prevê mecanismos para que o Estado busque o ressarcimento dos gastos junto aos agressores.
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14: Ciência e tecnologia.
9: Está pronta para ser votada no plenário da Câmara a proposta que cria uma política para auxiliar na saúde de pessoas afetadas por jogos de azar. A repórter Mônica Tati tem mais informações.
16: A Comissão de Constituição e Justiça da Câmara dos Deputados aprovou o projeto de lei que institui política para atender pessoas e famílias que foram afetadas pelos jogos de apostas. O texto cria a Estratégia Nacional de Atenção Integral às pessoas com necessidades decorrentes das práticas de jogos e apostas. Entre outros pontos, aborda a prevenção, a redução de danos, a proteção e a reinserção social de pessoas que tenham problemas com vícios em jogos. A relatora na comissão, a deputada Laura Carneiro, do PSD do Rio de Janeiro, afirmou que a proposta tem relevância social e sanitária, devido aos efeitos das apostas sobre a saúde mental, a vida familiar e a proteção de grupos vulneráveis. Já o autor do projeto, o deputado Rui Carneiro, do Podemos, da Paraíba, informou que o número de pessoas atendidas pelo SUS, o Sistema Único de Saúde, com problemas associados ao jogo patológico, passou de 108 para 1.200 entre 2018 e 2023.
17: Os jogos de azar no Brasil se transformaram numa questão gravíssima de saúde pública. Esse é a moral principal do nosso projeto, dar uma resposta às pessoas que, junto com os seus familiares, estão vivendo essa nova realidade do Brasil, inclusive uma das maiores causas do endividamento do brasileiro. Então, o objetivo é preparar a estrutura, sobretudo de saúde, as unidades básicas de saúde, nos CAPs, para atender esse novo tipo de paciente, vamos dizer assim, que precisa de socorro.
16: O projeto que cria uma política de atenção às pessoas com problemas com jogos de apostas já foi aprovado por todas as comissões e aguarda a votação do plenário da Câmara. Da Rádio Câmara de Brasília, Mônica Tati.
14: Justiça.
12: Adriana Ventura, do Novo de São Paulo, pede a instalação de uma CPMI para investigar o Banco Master e acusa o governo de priorizar gastos com publicidade em vez de áreas como saúde. Ela defende o combate à impunidade e a responsabilização dos envolvidos em crimes.
9: Adriana Ventura também faz críticas ao governo federal e cita investigações da Polícia Federal envolvendo o Banco Master e integrantes da base governista. Segundo ela, as denúncias reforçam a necessidade de aprofundar as apurações sobre possíveis casos de corrupção.
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14: eleições.
7: A Comissão de Administração da Câmara debate experiência de ouvidorias externas em defensorias públicas. O repórter Luiz Cláudio Canuto tem os detalhes.
19: 20 unidades da federação têm ouvidorias externas em suas defensorias públicas, que funcionam como órgãos auxiliares e autônomos para garantir o controle social, a transparência e a participação da sociedade civil. As ouvidorias externas não pertencem à carreira da defensoria e seus integrantes são eleitos a partir de listas tríplices com representantes da sociedade. Criadas pela Constituição de 88, as defensorias públicas são instituições estatais que garantem assistência jurídica integral e gratuita à população que não possui recursos financeiros para contratar um advogado. Elas atuam na defesa dos direitos individuais e coletivos e na promoção dos direitos humanos. A Comissão de Administração e Serviço Público da Câmara dos Deputados debateu a experiência das ouvidorias externas das defensorias públicas com representantes do setor. A audiência pública foi presidida pela deputada Fernanda Melchiona, do PSOL do Rio Grande do Sul, autora também do pedido para a realização do debate.
20: 20 estados já têm a defensoria, a ouvidoria da defensoria pública, que é um órgão do controle social, que não é da carreira da instituição e que é eleita pelos movimentos sociais populares. E por que eu estou fazendo esse preâmbulo? Porque é o único órgão do sistema judicial que tem esse controle externo, externo mesmo, que não é da carreira, que não tem aquele elemento corporativo. Isso é muito importante.
19: Os estados que não têm ouvidorias externas nas defensorias públicas são Espírito Santo, Sergipe, Alagoas, Tocantins, Mato Grosso do Sul, Amazonas, Roraima e Rio Grande do Norte. A Defensoria Pública da União conta com uma ouvidoria geral composta por representantes da sociedade civil. O projeto apresentado no Senado Federal muda a lei de responsabilidade fiscal e destina limite de até 2% da receita das unidades federativas para o orçamento das defensorias públicas, a fim de garantir autonomia financeira. A proposta também impede contingenciamentos severos no sistema de assistência jurídica gratuita. Da Rádio Câmara de Brasília, Luiz Cláudio Canuto.
14: Economia.
9: Florentino Neto, do PT do Piauí, defende o projeto que autoriza a União a criar uma empresa estatal para atuar na distribuição de combustíveis e gás de cozinha. A proposta também permite ampliar a participação pública em refinarias e outras estruturas estratégicas para o abastecimento nacional.
7: No entendimento de Florentino Neto, a medida fortalece a soberania energética e protege o país em situações de desabastecimento. Ele considera ainda que a iniciativa contribui para a estabilidade da oferta de combustíveis, além de proteger os consumidores contra aumentos abusivos.
9: Glauber Braga, do PSOL do Rio de Janeiro, apresentou o projeto que revoga a lei do Programa Nacional de Desestatização. O deputado afirma que a proposta busca fortalecer a presença do Estado em áreas estratégicas, como energia, mineração, telecomunicações e infraestrutura.
7: Glauber Braga avalia que as privatizações reduzem a capacidade do poder público de planejar o desenvolvimento do país. Ele defende que empresas estatais atuem em setores essenciais para atender ao interesse da população, especialmente onde a iniciativa privada não vê lucro imediato.
14: Relações Exteriores.
9: Edilson Barroso, do PL de São Paulo, integra a Frente Parlamentar Mista em apoio à integração União Europeia-Mercosul, criada para acompanhar o acordo comercial entre os dois blocos. Ele detalha a importância da fiscalização legislativa para dar mais segurança às empresas brasileiras.
7: Edilson Barroso afirma que o acordo vai reduzir aos poucos impostos cobrados sobre milhares de produtos e serviços. O deputado aponta que a mudança pode facilitar as vendas do Brasil para outros países e atrair novos investimentos.
14: Agricultura.
9: Representantes da cadeia de produção do tabaco defenderam na Câmara uma proteção para o setor. A repórter Maria Neves nos conta quais as propostas.
21: Representantes da cadeia produtiva do tabaco reclamaram em audiência pública na Câmara dos Deputados que o sistema integrado de produção do setor está ameaçado no Brasil. De acordo com o deputado Heitor Schur, do PSD Gaúcho, que pediu a realização do debate, o aumento do número de produtores independentes e a carga tributária representam as principais ameaças à produção integrada de fumo no Brasil. Heitor Schur afirma que o sistema integrado foi construído há mais de 100 anos e engloba desde os produtores de fumo até a fabricação dos produtos derivados, como o cigarro. O deputado argumenta que essa organização é importante para garantir aspectos como equilíbrio entre produção e demanda, assistência técnica e controle da qualidade dos insumos. Com o crescimento dos produtores independentes, ele acredita que essa estrutura esteja ameaçada.
0: Nós temos diversas safras dentro de um ano. Uma vez era a safra do fumo, agora é a safra de verão, a safra de inverno, a safra de primavera. Está plantando e colhendo o ano inteiro. Talvez isso para a indústria seja muito bom, mas para o segmento que está lá no campo, eu não vejo ganhar com isso. E, ao mesmo tempo, a gente percebe que cada vez tem mais produtores independentes, plantando por conta, não sei se os insumos que eles usam são os corretos. E essas coisas acabam influenciando também o nosso setor.
21: Com o aumento da produção, Heitor Schur afirma que houve queda no preço do tabaco. O deputado sustentou que, enquanto em janeiro a arroba do produto custava R$ 340, hoje está sendo vendida por R$ 260. Da Rádio Câmara de Brasília, Maria Neves.
4: Marcelo Moraes, do PL do Rio Grande do Sul, defende a securitização das dívidas dos produtores rurais do estado. Na visão do deputado, a medida é essencial para permitir a renegociação dos débitos acumulados após anos de estiagem e das enchentes de 2024.
9: Marcelo Moraes afirma que os agricultores não pedem perdão das dívidas, mas condições para quitá-las. Ele também cobra a apreciação da proposta pela Câmara, alegando que a demora na votação agrava a crise no campo e compromete a economia gaúcha.
14: Meio ambiente.
4: Cabo Gilberto Silva, do PL da Paraíba, critica a atuação de órgãos federais durante operações de fiscalização ambiental em Novo Progresso, no Pará. Segundo o deputado, as ações truculentas provocam conflitos com produtores rurais e moradores da região.
9: Cabo Gilberto Silva pede ao governo federal que reveja a atuação dos órgãos responsáveis pela fiscalização ambiental na região. No entendimento do parlamentar, é necessário garantir o cumprimento da legislação sem comprometer os direitos dos produtores.
4: Joaquim Passarinho, do PL do Pará, também denuncia a truculência de órgãos federais durante a operação de fiscalização ambiental em Novo Progresso. O deputado defende que a fiscalização seja conduzida com respeito à população e prioridade para medidas de orientação.
9: Joaquim Passarinho cobra do governo ações para acelerar a regularização fundiária e ambiental na região. Segundo o parlamentar, é preciso garantir segurança jurídica aos produtores e conciliar a proteção do meio ambiente com o desenvolvimento das atividades econômicas locais.
4: Termina agora o jornal Câmara dos Deputados, produzido pela Rádio Câmara, com trabalhos técnicos de Wellington Teles e apresentação.
22: 8 horas.
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22: 8 horas.
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22: 8 e 1.

0: 8h33.
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0: 8h36.

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0: 8h58.
1: Falcão, vamos recordar agora quando tudo começou para nós.
2: Vamos, Felipe. E foi exatamente aí que as portas do Brasil se abriram pra gente.
1: E é uma grande emoção ouvir os nossos amigos cantando assim.